0: transferências na dívida ativa da União.
1: Você vai ouvir também incentivo à produção aliada à preservação ambiental.
2: Fundo Amazônia vai investir até 230 milhões de reais para fortalecer negócios na Amazônia Legal. André de Barros Lima.
3: O apoio inclui assistência técnica, formação, capacitação, assessoria para gestão e regularização documental.
1: Hoje na apresentação da Voz do Brasil, eu, Mariana Jungmann e Luciano Seixas.
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1: Ambulâncias, unidades odontológicas, inauguração de institutos federais e mais de 1.600 moradias.
2: O governo do Brasil realizou várias entregas nesta sexta-feira na saúde, educação e habitação, com investimentos de mais de R$1 bilhão pelo Programa de Aceleração do Crescimento.
1: A entrega foi feita ao mesmo tempo em 12 cidades diferentes.
4: Todas as entregas foram simultaneamente em cidades dos estados de São Paulo, Rio de Janeiro, Pernambuco, Amazonas, Piauí, Alagoas e Sergipe, com participação de ministros e autoridades locais por videoconferência. Na educação, foram inaugurados 10 novos campi de institutos federais, com investimento de 206 milhões e 600 mil reais, sendo 196 milhões de reais do novo PAC. As unidades ampliam a oferta de ensino técnico e profissionalizante, parte do plano de expansão da rede federal, que prevê a construção de 111 novos institutos em todo o país, com potencial para criar 155 mil novas vagas. O ministro da Educação, Leonardo Barchini, destacou que o governo investe em educação de qualidade e oportunidades para os estudantes.
5: Você entra aqui no ensino médio, você pode fazer graduação, você pode fazer licenciatura, você pode fazer curso subsequente, você pode fazer mestrado, doutorado, enfim. Isso aqui abre as portas para todas as oportunidades que os nossos jovens precisam.
4: Na saúde, o governo do Brasil anunciou investimentos de 464 milhões e 800 mil reais para fortalecer o Sistema Único de Saúde. O pacote inclui a entrega de ambulâncias, unidades odontológicas móveis, micro-ônibus para transporte de pacientes, equipamentos para hospitais e unidades básicas de saúde, além da ampliação do programa Agora Tem Especialistas. Também foram inauguradas novas estruturas hospitalares e anunciadas ações para ampliar o atendimento especializado e incentivar a inovação tecnológica no SUS, explica o ministro da Saúde, Alexandre Padilha.
6: É o Brasil ter cada vez mais capacidade de produzir aqui no Brasil os medicamentos, as tecnologias, o conhecimento necessário para cuidar da saúde do nosso povo, para a gente ficar soberano.
4: Na habitação, 1.619 novas moradias do programa Minha Casa Minha Vida foram entregues simultaneamente em 6 estados, beneficiando cerca de 6.500 pessoas. O investimento é de aproximadamente 263 milhões de reais. O ministro das Cidades, Vladimir Lima, disse que somadas as entregas realizadas nessa semana, já são 1.753 novas moradias destinadas à família de baixa renda em diferentes regiões do país.
7: Hoje nós temos 2 milhões e 500 mil moradias contratadas no âmbito do programa Minha Casa Minha Vida. E vamos chegar até 3 milhões no final deste governo.
4: O presidente Lula defendeu investimentos em infraestrutura social e o acesso da população a serviços públicos essenciais.
8: Dinheiro bom é dinheiro investido em obra, em educação, em saúde, em ferrovia, em rodovia. É o dinheiro, que gera mais emprego, que gera mais renda, que gera mais desenvolvimento e que gera conquista para todo mundo. Esse é o dinheiro bom.
4: Somadas, as ações dessa sexta-feira representam mais de 930 milhões de reais em investimentos nas áreas de educação, saúde e habitação. Reportagem Pablo Mundim.
2: E o presidente Lula sancionou lei que cria a Universidade Federal do Esporte, vinculada ao Ministério da Educação.
1: A universidade vai, em um único local, desenvolver atividades de ensino, pesquisa, extensão e inovação, voltadas ao desenvolvimento da ciência do esporte.
2: Entre as finalidades estão capacitar profissionais para atuar em organizações esportivas e no treinamento de atletas e incentivar a produção de conhecimento científico e tecnológico na área.
1: Com sede em Brasília, a universidade poderá instalar campi em outros estados.
2: Mais fôlego para quem empreende no Brasil.
1: Essa semana, o governo federal anunciou medidas para quem trabalha como MEI.
2: Hoje foram anunciadas mais duas novidades: o Desenrola MEI, voltado para quem precisa regularizar dívidas fiscais,
1: e a expansão do Contrata Mais Brasil, plataforma que conecta os empreendedores que querem prestar serviços a órgãos públicos.
0: O Desenrola MEI vai permitir que microempreendedores individuais de todo o Brasil renegociem dívidas tributárias. A iniciativa vai atender mais de 3 milhões de MEIs que possuem pendências na dívida ativa da União. Serão atendidos empreendedores com débitos de até 20 mil reais. Entre as facilidades inéditas está o parcelamento dos débitos em até 145 meses ou mais de 12 anos. Os descontos sobre juros, multas e encargos legais podem chegar a 70%. Annelise Lenze, procuradora da Fazenda Nacional, explica o objetivo.
9: É um programa de transação tributária customizado para sustentabilidade do pagamento e para a saúde financeira desses MEIs e que vem fechar o ciclo de estímulo a novos créditos, a novos negócios, ao desenvolvimento econômico e social e a proteção também, proteção social de cada um desses MEIs.
0: Outra nova medida é a expansão do Contrata Mais Brasil, que facilita a contratação de microempreendedores individuais. O profissional se cadastra na plataforma e pode prestar serviços para os governos federais, estaduais e municipais, como pintura, manutenção, entre outros. O programa agora terá 141 atividades econômicas contempladas. Antes eram 107. Foram incluídos serviços como alimentação, fotografia, produção cultural, estética e organização de eventos. Além disso, mais instituições estão aderindo à plataforma. Quase 90 novos órgãos aderiram ao sistema, incluindo o Banco do Nordeste e a Fiocruz. O ministro do Empreendedorismo, Paulo Pereira, fala quantos empreendedores podem ser alcançados com as mudanças.
10: Bancos públicos, empresas estatais, serviços federais passam a incluir os seus serviços no Contrata Mais Brasil, ao mesmo tempo que mecanismos de busca ativa desses MEIs farão um esforço para incluir algo como um potencial de 5,5 milhões de MEIs, algo como que pode chegar a 6 milhões de MEIs na plataforma pública. Então, uma plataforma de compras públicas voltada para os MEIs.
0: Os anúncios fazem parte de uma série de medidas anunciadas para os microempreendedores. Na segunda-feira, o presidente Lula já havia enviado ao Congresso Nacional a proposta de reajuste do teto de faturamento do MEI, de 81 mil para 140 mil por ano. Atualmente, o Brasil possui mais de 16 milhões de microempreendedores individuais. Reportagem Gabriela Noronha.
2: Quem tem interesse em participar do Desenrola MEI poderá acessar o sistema a partir do dia 6 de julho no site www.regularize.pgfm.gov.br.
1: O programa Gás do Povo agora chega a 100% dos inscritos no Cadastro Único de Programas Sociais do Governo do Brasil.
2: São mais de 15 milhões de recargas do botijão de gás de 13 quilos que estarão disponíveis aos beneficiários a partir do próximo dia 10 de julho.
11: Para a dona de casa Maria José de Carvalho, o botijão de gás na cozinha é motivo de alívio. Moradora do Sol Nascente no Distrito Federal, ela recebe o botijão gratuitamente por meio do Programa Federal Gás do Povo. Segundo Maria, foi graças ao programa que ela deixou para trás o fogão a lenha.
12: Quando eu morava no barraco de madeira, eu cozinhava na lenha, porque aqui é uma quadra que ninguém presta nada para ninguém, né? Agora melhorou um pouco.
11: Lançado em setembro de 2025 para substituir o antigo Vale Gás, o programa Gás do Povo é administrado pelos Ministérios de Minas e Energia e do Desenvolvimento e Assistência Social, Família e Combate à Fome. Segundo o governo federal, já são quase 15 milhões de recargas gratuitas realizadas em todo o Brasil desde o início do programa, como explica o ministro de Minas e Energia, Alexandre Silveira.
13: É 100% de cobertura. Já são 15 milhões de recargas. Hoje o país todo está coberto. Onde não tem revenda, as distribuidoras estão chegando com a entrega em veículos móveis e todo o público-alvo, que é o público do Cade Único, já recebe o botijão de gás, essa grande medida de proteção social.
11: Em julho, os beneficiários do programa poderão retirar a recarga gratuita do botijão de gás de 13 quilos a partir do dia 10. O benefício ficará disponível até 9 de agosto. A retirada do botijão pode ser feita diretamente nas 26 mil revendas credenciadas, espalhadas por mais de 4.800 municípios brasileiros. Com locução de Nazi Brum, reportagem de Gabriela Noronha.
1: Nacional Antifacção foi inaugurado nesta sexta-feira, no Rio de Janeiro.
2: A nova estrutura, lançada pelo Ministério da Justiça e Segurança Pública, integra o programa Brasil contra o Crime Organizado.
1: O objetivo é apoiar as ações integradas desenvolvidas pelas forças de segurança pública.
2: Além do Rio de Janeiro, o escritório já está presente em São Paulo e estará posteriormente em Foz do Iguaçu, no Paraná.
1: Segundo o ministro da Justiça e Segurança Pública, Wellington César Lima, a medida quer aproximar a união dos principais centros de atuação do crime organizado no país.
14: Visa exatamente que nós venhamos a nos aproximarmos mais das realidades específicas de determinados estados da federação, como no caso do Rio de Janeiro e São Paulo. Também teremos um ponto em Foz do Iguaçu. Fundamental que, para a fluidez dessas informações locais, estabelecimento de estratégias customizadas específicas para cada realidade local, o Ministério da Justiça se faça presente.
2: Em 2016, foi sancionada uma nova lei contra o tráfico de pessoas, que virou um marco para o Brasil.
1: Ela aumentou a possibilidade de investigação, a criminalização e as penas, além de garantir maior assistência às vítimas.
2: Para celebrar os 10 anos da lei, novas parcerias foram firmadas para combater esse tipo de crime.
15: Disfarçado de oportunidade de trabalho no exterior, o tráfico de pessoas segue fazendo vítimas no Brasil. Uma nova rota identificada pelo Ministério da Justiça e Segurança Pública tem um destino líder: Camboja, na Ásia. 44 brasileiros foram aliciados no ano passado para atuarem em centros de crimes digitais naquele país, como explica o diretor do Departamento de Migrações da Secretaria Nacional de Justiça do Ministério da Justiça e Segurança Pública, Vitor Semple.
16: Brasileiros estão sendo vítimas de esquemas, os chamados scam centers, que são brasileiros sendo transportados, exportados por meio de aliciamento para o Camboja e para os outros países, para dar golpes digitais em brasileiros aqui no Brasil.
15: No ano em que a Lei Brasileira de Enfrentamento ao Tráfico de Pessoas completa 10 anos, o Ministério da Justiça lançou duas parcerias para ampliar as ações de prevenção desse crime no país. A primeira é no campo dos esportes, com a criação de uma cartilha que orienta atletas, familiares, treinadores, dirigentes e demais profissionais sobre os riscos do aliciamento por falsas promessas de contratos e oportunidades esportivas. Para o coordenador-geral de inteligência esportiva do Ministério do Esporte, Diogo Silva, grandes eventos esportivos podem ajudar a dar visibilidade ao tema.
17: Colocando isso dentro do contexto atual que nós estamos vivendo, onde a Copa do Mundo Futebol Feminino vai ter a oportunidade de apresentar essa proposta para as pessoas e alertar as pessoas.
15: Outra iniciativa é a campanha da Agência Nacional de Aviação Civil para conscientização sobre tráfico de pessoas e trabalho escravo. De acordo com Diana Helena Ferreira, da Agência Nacional de Aviação Civil, profissionais que atuam em aeroportos são capacitados para reconhecer situações de risco e denunciar.
18: Por meio dos treinamentos, eles conseguem identificar sinais, né, que algumas, né, possíveis vítimas podem manifestar, como de nervosismo, às vezes não saber responder determinadas perguntas dos agentes, né? Eles sabem um canal, por exemplo, para acionar a Polícia Federal ou outro órgão policial que esteja no aeroporto.
15: Os homens já foram maioria nos casos de tráfico para trabalho em condição análoga à de escravo, mas dados recentes do Ministério da Justiça e Segurança Pública mostram que as mulheres passaram a ser as principais vítimas, principalmente quando se refere à exploração sexual. Quanto à faixa etária, a maioria das pessoas identificadas está em idade economicamente ativa, entre 18 e 59 anos. Reportagem Graziele Bezerra.
1: E mais um aliado no combate ao feminicídio.
2: Está em construção uma linha do tempo que mostra o caminho percorrido pelas vítimas de violência desde o primeiro boletim de ocorrência.
1: Com esse histórico, será possível criar mecanismos de alerta para a atuação preventiva das autoridades antes que o crime aconteça.
19: Os casos de feminicídio no Brasil recuaram 11,45% nos primeiros meses após o lançamento do Pacto contra o Feminicídio em fevereiro deste ano. Isso representa 30 vítimas a menos em relação ao mesmo período do ano anterior. Ainda assim, entre abril e maio, 232 mulheres foram assassinadas em razão do gênero. E para fortalecer a luta contra o feminicídio, uma nova estratégia está sendo desenvolvida. Trata-se de uma linha do tempo que cruza dados dos boletins de ocorrência de violência doméstica registrados pelas vítimas. A ideia é agir preventivamente, como explica a idealizadora do sistema, Luana Teixeira, servidora da Secretaria Nacional de Segurança Pública.
20: O feminicídio, ele é o final de toda uma escalada da violência. A partir do momento que essa mulher entrar num ciclo de violência, no primeiro boletim de ocorrência, nós vamos emitir um alerta para todas as autoridades envolvidas, né? Para que ela não chegue no ápice do feminicídio. Como a gente observou, 15% morrem até 12 meses e 18% morrem até 24 meses. Nossa expectativa principal é essa, é salvar vidas em vez de contar as mortes.
19: A ferramenta faz parte do Centro Integrado Mulher Segura, uma estrutura dentro do Ministério da Justiça e Segurança Pública que usa inteligência e integração de dados para proteger mulheres em todo o Brasil. Para a construção da linha do tempo, foram reunidos dados das secretarias de segurança estaduais e do Banco Nacional de Boletins de Ocorrência. Com as informações, também é possível construir um histórico de atuação dos agressores, de acordo com Luana Teixeira.
20: Às vezes ele comete uma violência aqui no estado, mas aí vai para outro estado e lá não consta que ele cometeu essa violência, porque os sistemas não se conversam. E como mulher segura, você vai conseguir olhar tudo isso. Eu consigo ver que esse cara já fez, já praticou violência em vários outros estados.
19: Embora a plataforma ainda esteja em fase de estruturação, já conta com perfis específicos para delegacias e órgãos do judiciário, possibilitando notificações automáticas e a visualização do histórico da vítima e do agressor em diferentes estados. O próximo passo é integrar esses dados ao Sistema Único de Saúde para detectar casos de violência subnotificados. Reportagem Luciana Colares de Holanda.
2: O governo do Brasil finalizou a cessão da área da favela do Moinho para o governo de São Paulo.
1: O terreno na capital paulista era da União e abrigou cerca de 850 famílias.
2: Hoje, no ato de assinatura, a ministra da Gestão e da Inovação, Esther Dweck, destacou o atendimento habitacional às famílias como parte da negociação.
21: Eu acho que esse momento agora ele vai encerrar um capítulo e começar um novo, né? Justamente naquela área que era a favela do Moinho, que agora vai se tornar o Parque do Moinho. Para que a gente pudesse transformar aquela área num parque, a gente precisava garantir a moradia digna para as pessoas que estavam ali naquela região. O governo federal, por meio do Minha Casa Minha Vida, entraria com 180 mil e o governo do estado com 70 mil para permitir que as pessoas pudessem comprar uma casa de até 250 mil. Então, a grande maioria pôde ficar no centro da cidade, porque essa é uma área extremamente central e essa era uma dos pleitos das famílias, que elas não fossem deslocadas do centro da cidade.
1: Até agora, 84% das famílias já estão com novos imóveis contratados.
2: O governo paulista terá 48 meses para concluir as obras de construção do novo parque.
1: Comunidades da Amazônia que atuam com produtos da biodiversidade.
2: Serão financiadas ações para fortalecer os negócios com foco na conservação ambiental.
3: O Fundo Amazônia vai investir até 230 milhões de reais para fortalecer negócios comunitários da sociobioeconomia em todos os estados da Amazônia Legal. O investimento vai ocorrer por meio do edital Prospera Amazônia, lançado pelo Ministério do Meio Ambiente e Mudança do Clima e que é fruto de um acordo de cooperação com o BNDES, o Banco Nacional de Desenvolvimento Econômico e Social. O edital vai selecionar organizações para oferecer serviços a empreendimentos comunitários que trabalham com produtos e serviços da sociobiodiversidade e que sejam formados principalmente por povos indígenas, quilombolas, extrativistas, ribeirinhos, agricultores familiares e demais povos e comunidades tradicionais. O apoio inclui assistência técnica, formação, capacitação, assessoria para gestão e regularização documental. Também contempla serviços de adequação sanitária e ambiental, certificação, agregação de valor, acesso a crédito e a mercados. Ao todo, o edital poderá apoiar ações em até 106 municípios da Amazônia Legal. A chefe do Departamento de Gestão do Fundo Amazônia do BNDES, Fernanda Garavini, destaca a importância dessa parceria entre o banco e o Ministério do Meio Ambiente e Mudança do Clima.
5: Com essa parceria, o Ministério de Meio Ambiente e Mudança do Clima e o BNDES, usando os recursos do Fundo Amazônia, pretendem transformar a produção sustentável dos territórios amazônicos em negócios mais estruturados, capazes de gerar renda, ganhar escala e acessar novos mercados, sem abrir mão da conservação da floresta e dos modos de vida dessas populações, que protegem a floresta.
3: Gerido pelo BNDES, sob coordenação do Ministério do Meio Ambiente e Mudança do Clima, o Fundo Amazônia já apoia mais de 150 projetos, estando presente em 73% dos municípios dos 9 estados da Amazônia Legal. Reportagem André de Barros Lima.
1: O Exame Nacional do Ensino Médio 2026 já contabiliza mais de 5 milhões de inscritos.
2: É o maior número já registrado pelo exame desde 2022.
1: Entre as principais novidades dessa edição está a inscrição automática dos estudantes concluintes do ensino médio da rede pública.
2: Outra mudança foi o aumento no número de municípios onde as provas serão realizadas.
1: Nesse ano, o exame será aplicado nos dias 8 e 15 de novembro em todos os estados e no Distrito Federal.
2: A principal porta de entrada para a educação superior no Brasil.
1: É utilizado para ingressar em universidades públicas por meio do Sistema de Seleção Unificada, o SISU, ou em instituições privadas pelo ProUni, o Programa Universidade para Todos.
2: Também é utilizado por estudantes que buscam financiamento em instituições de ensino pelo FIES.
1: E fique de olho, as inscrições para quem quer participar do FIES abrem no dia 14 de julho.
6: O Ministério da Educação publicou o edital do processo seletivo do FIES, Fundo de Financiamento Estudantil, para o segundo semestre de 2026. As inscrições são gratuitas e estarão abertas de 14 a 17 de julho, exclusivamente pela internet no endereço acessounico.mec.gov.br/FIES. Neste ano, o MEC oferece mais de 112 mil vagas para o FIES, considerando os processos seletivos do primeiro e do segundo semestre. Para se inscrever, é necessário ter participado do Exame Nacional do Ensino Médio, o Enem, a partir da edição de 2010. No exame, o candidato deve ter obtido média aritmética de, no mínimo, 450 pontos nas 5 provas, sem ter zerado a redação. Além disso, não deve ter participado na condição de treineiro. Outra exigência é possuir renda bruta familiar mensal por pessoa de até 3 salários mínimos. O resultado da pré-seleção na chamada única vai ser divulgado no dia 30 de julho. Reportagem Júlio César de Oliveira.
2: A Advocacia Geral da União notificou hoje a Google, controladora do YouTube, para que retire do ar perfis que promovem e facilitam a criação de plataformas de apostas não autorizadas a operar no país.
1: Os perfis em questão divulgavam conteúdos com tutoriais de como criar uma plataforma de cassino, por exemplo, ou de estímulo ao jogo do bicho, que é proibido pela legislação brasileira.
2: Apostas de cota fixa, como as chamadas bets, só podem ser exploradas mediante prévia autorização do Ministério da Fazenda.
1: E essas foram as notícias do Governo do Brasil.
2: Uma realização da Secretaria de Comunicação Social da Presidência da República.
1: Com produção da empresa Brasil de Comunicação.
2: Fique agora com as notícias do Poder Judiciário e do Congresso Nacional. Boa noite, bom fim de semana.
1: A gente volta na segunda-feira. Boa noite.
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24: Presidente do STF defende a atuação conjunta das cortes latino-americanas para proteger a democracia.
25: STJ julga primeiro repetitivo em sessão totalmente virtual e define requisitos para justiça gratuita a pessoas jurídicas.
24: TST recebe relatório sobre estudo inédito sobre a exclusão de pessoas LGBTQIAPN+. No mercado de trabalho.
25: Boa noite, eu sou Marcela Luiza.
24: E eu sou Walter Lima.
25: O presidente do Supremo Tribunal Federal e do Conselho Nacional de Justiça, ministro Edson Fachin, defendeu uma atuação articulada entre as cortes constitucionais da América Latina para fortalecer a proteção da democracia, da independência judicial e dos direitos fundamentais.
24: A declaração foi feita durante o 31º Encontro de Tribunais, Cortes e Salas Constitucionais da América Latina e do Caribe, realizado em Montevidéu, no Uruguai. Fernanda Porto.
0: No evento, Fachin disse ainda que o reconhecimento da democracia como um direito humano autônomo, como está sendo debatido pela Corte Interamericana de Direitos Humanos, poderá fortalecer juridicamente a independência do Poder Judiciário, a autonomia dos tribunais constitucionais, a integridade dos processos eleitorais, os mecanismos de freios e contrapesos, além da proteção das liberdades fundamentais.
25: O Conselho Nacional de Justiça encerrou o primeiro semestre de 2026 com 326 processos julgados pelo plenário e mais de 6 mil processos analisados e arquivados.
24: No período, o órgão também aprovou normas e definiu políticas para o judiciário em todo o país. Marcelo Della Libera.
4: O balanço divulgado pelo CNJ mostra que nos 6 primeiros meses do ano, o plenário realizou 24 sessões, entre presenciais e virtuais. O colegiado também aprovou 15 resoluções de cumprimento obrigatório pelos tribunais e 3 recomendações sobre boas práticas em áreas como gestão processual, inovação tecnológica, direitos humanos, acesso à justiça e melhoria da prestação jurisdicional. Na área disciplinar, o plenário do Conselho julgou 10 procedimentos administrativos disciplinares e aplicou sanções em 8 deles. Também determinou o afastamento cautelar de 9 magistrados durante a tramitação dos processos e analisou 9 revisões disciplinares com aplicação de pena de disponibilidade em 2 casos.
25: Pela primeira vez, o STJ julgou um recurso repetitivo em sessão totalmente virtual.
24: Na ocasião, foram estabelecidos critérios para a concessão da gratuidade de justiça a pessoas jurídicas. Fátima Uchoa.
7: A tese fixada pela Corte Especial do STJ sob o rito dos repetitivos deve ser seguida por todos os juízes e tribunais do país ao analisarem a mesma questão de direito. O colegiado definiu que a pessoa jurídica deve apresentar informações que permitam avaliar a real situação econômico-financeira, não sendo suficiente demonstrar inatividade ou redução do faturamento. Segundo o ministro relator Luiz Felipe Salomão, a concessão da gratuidade de justiça segue regras diferentes para pessoas físicas, que têm presunção relativa de veracidade na declaração de insuficiência de recursos, enquanto a pessoa jurídica deve comprovar não ter condições de arcar com as despesas processuais.
25: Um estudo inédito foi feito sobre a exclusão de pessoas LGBTQIAPN+ no mercado de trabalho.
24: O relatório foi entregue ao TST. Mila Amaral.
8: O levantamento foi realizado pelo Banco Mundial em parceria com o Ministério dos Direitos Humanos e da Cidadania e outras organizações. De acordo com o documento, a exclusão de pessoas LGBTQIAPN+ no mercado de trabalho tira da economia brasileira mais de 94 bilhões por ano. Isso acontece porque essa população é mais atingida pelo desemprego e pela informalidade e recebe salários menores. Os dados mostram que o desemprego entre pessoas LGBTQIAPN+ é de 15,2% e mesmo empregados eles ganham em média 10% a menos.
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25: Uma boa noite.
24: Bom fim de semana e até segunda-feira.
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1: Eu sou Paula Groba.
2: E eu sou Ricardo Nakaoka.
1: E estes são os destaques de hoje do Jornal do Senado, que começa agora.
2: Perfis falsos na internet podem virar crime.
1: Comissões debatem impactos do vício em apostas. Casos de ludopatia crescem 140% no SUS.
2: Aprovado reajuste anual para acesso ao microcrédito.
1: Boa noite.
2: Boa noite.
1: Criar um perfil falso para enganar outras pessoas pode passar a ser crime específico no Brasil.
2: A Comissão de Segurança Pública aprovou o projeto que inclui no Código Penal o crime de falsa identidade digital para punir a prática conhecida como catfishing, usada em golpes, assédio e outros tipos de fraude. Repórter Bruno Lourenço.
3: O projeto de lei cria no Código Penal o crime de estelionato ou fraude por meio de falsa identidade digital. O senador Hamilton Mourão do Republicanos do Rio Grande do Sul destacou que a criação de perfis falsos deixou de ser uma mera travessura online para se transformar em uma ferramenta de crimes graves, como a extorsão financeira e a chantagem íntima, gerando prejuízos severos à saúde mental e ao bolso das vítimas.
4: Catfishing é a prática de criar uma identidade falsa online com o objetivo de enganar, explorar, assediar ou fraudar outras pessoas, geralmente em redes sociais ou aplicativos de namoro. Os motivos para o catfishing variam desde a busca por atenção ao bullying, até crimes graves como golpes financeiros, românticos ou de investimento em criptomoedas, que resultam em perdas financeiras substanciais para as vítimas. Extorsão e chantagem por meio de imagens íntimas ou informações pessoais compartilhadas pelas vítimas, chamada sextorção e roubo de identidade.
3: A proposta estabelece que a punição seja agravada se a fraude for cometida com o uso de ferramentas automatizadas, perfis robôs ou se visar a exploração financeira de pessoas vulneráveis como idosos.
1: E processos de violência doméstica poderão ter análise mais rápida na justiça.
2: Avançou o projeto que garante prioridade aos juizados especializados na tramitação das ações previstas na Lei Maria da Penha. Repórter Rodrigo Rezende.
5: Os juizados de violência doméstica e familiar contra a mulher terão prioridade em relação à chamada justiça comum na análise dos processos relacionados à Lei Maria da Penha. O projeto com esse objetivo foi aprovado pela Comissão de Direitos Humanos. A relatora, senadora Ana Paula Lobato, do PSB do Maranhão, ressalta que essa medida impede conflitos entre órgãos judiciais e dá mais segurança para a mulher vítima de agressão. O relatório de Ana Paula Lobato foi lido na CDH pelo senador Rogério Carvalho, do PT de Sergipe.
6: Ao instituir órgãos judiciais especializados com competência civil e criminal para o processo, julgamento e execução das causas decorrentes dessa violência, a Lei Maria da Penha buscou evitar a fragmentação do atendimento, decisões potencialmente contraditórias e a peregrinação da vítima por múltiplos juízos, assegurando tutela mais efetiva e concentrada.
5: O projeto foi apresentado pela deputada federal Laura Carneiro, do PSD do Rio de Janeiro, e agora será analisado pela Comissão de Constituição e Justiça.
1: E a Câmara dos Deputados pode votar nos próximos dias o chamado PL da Misoginia, um projeto aprovado pelo Senado, que equipara o crime de ódio contra mulheres ao racismo.
2: A proposta torna a prática inafiançável e imprescritível e prevê penas mais duras para quem discriminar as mulheres. A reportagem é de Yasmin Rodrigues.
7: O projeto de lei aprovado pelo Senado em março inclui a misoginia entre os crimes de preconceito e discriminação já previstos na legislação brasileira. Assim como nos crimes de racismo, a conduta passa a ser considerada inafiançável e imprescritível. A autora do projeto, senadora Ana Paula Lobato, do PSB do Maranhão, afirmou que o objetivo é enfrentar um tipo de violência que muitas vezes antecede as agressões físicas e feminicídios.
8: Estatística crescente da violência doméstica que chega até o feminicídio. Então, antes de chegar no feminicídio, se sofre a violência psicológica, a violência financeira, a violência doméstica, para enfim chegar no feminicídio. Para diminuir os casos de feminicídio, a gente precisa primeiramente combater a violência.
7: A matéria recebeu parecer favorável da relatora, senadora Soraya Tronic, do PSB de Mato Grosso do Sul. Se os deputados aprovarem o texto sem alterações, a proposta segue diretamente para a sanção presidencial.
1: Uma audiência pública das Comissões de Direitos Humanos e de Assuntos Sociais discutiu os impactos das apostas esportivas online no Brasil.
2: O debate apontou que a crescente expansão das bets no país exige medidas de proteção aos consumidores. Repórter Patrícia Oliveira.
9: Para os debatedores, os efeitos das apostas esportivas online sobre o endividamento das famílias e a saúde mental dos brasileiros exigem medidas de proteção ao consumidor. Além do cadastramento do CPF nos sites de aposta, também seria necessária a declaração de renda para o controle do valor apostado e a redução da publicidade das bets. O psiquiatra Hermano Tavares destacou o aumento de casos de jogo compulsivo, o vício que afeta um em cada cinco apostadores.
10: É como se fosse uma droga, gente. O SUS teve mais de 100% de aumento de demanda de tratamento para jogo nesse período.
9: O senador Eduardo Girão, do Novo do Ceará, defende o fim das apostas online.
11: Copa do Mundo acontecendo durante esse mês, explodiu a propaganda. Na minha opinião, deveria acabar. Proibir, seja o governo enviando um projeto ou o próprio parlamento deliberar pelo fim.
9: Além de outras propostas em tramitação, um pacote de projetos reunidos pela senadora Damares Alves do Republicanos do Distrito Federal restringe a publicidade das bets e proíbe a ação de influenciadores digitais.
1: Os atendimentos a pessoas com dependência em jogos de apostas no SUS cresceram 140% entre 2018 e 2025. O dado foi apresentado na audiência pública pela coordenadora do Departamento de Saúde Mental, Álcool e Outras Drogas do Ministério da Saúde, Gabriela de Andrade.
2: Para a senadora Damares Alves, do Republicanos do Distrito Federal, a expansão das apostas esportivas já afeta a saúde pública e a economia, o que reforça a necessidade de medidas para enfrentar a ludopatia.
12: Quanto tudo isso está custando para o Brasil? O que está arrecadando? Está compensando os danos e prejuízos que os cofres públicos vão ter e já estão tendo?
1: Os limites para o acesso ao microcrédito podem deixar de ficar defasados.
2: A Comissão de Assuntos Econômicos aprovou um projeto que atualiza esses valores anualmente, com base na inflação, para preservar o acesso de microempreendedores e trabalhadores informais ao crédito. O texto segue para a Câmara dos Deputados, se não houver recurso ao plenário. Repórter Marcela Cunha.
13: O projeto prevê a correção anual dos limites de endividamento para acesso ao Programa Nacional de Microcrédito Produtivo Orientado. O PNMPO oferece crédito para financiar atividades produtivas de microempreendedores, pequenos negócios e trabalhadores informais. Hoje, o Conselho Monetário Nacional estabelece dois limites, até R$ 21 mil em operações de microcrédito na mesma instituição financeira e até R$ 80 mil no total de operações de crédito no sistema financeiro, sem contar financiamento habitacional. Mas esses valores podem ficar defasados com o tempo. O relatório senador Laércio Oliveira, do Progressistas de Sergipe, afirmou que manter os limites sem correção pela inflação reduz ano a ano o acesso dos pequenos empreendedores ao microcrédito.
14: Mais do que facilitar o acesso ao financiamento com taxas justas, a política de microcrédito atua como um motor de incentivo e profissionalização para os microempreendedores. Em vez de apenas injetar dinheiro, o programa qualifica o tomador para que ele identifique o momento exato de buscar o empréstimo e saiba aplicá-lo com foco na produtividade.
13: Pelo texto aprovado, a atualização será anual pelo IGPM, índice usado para medir a variação de preços na economia.
2: Com edição de Paula Groba e trabalhos técnicos de João Lira, o Jornal do Senado fica por aqui. Acompanhe agora as notícias do Tribunal de Contas da União e da Câmara dos Deputados. Boa noite.
1: Uma boa noite e um bom fim de semana.
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19: Deputados definem novas regras para fiscalizar despesas com educação.
20: O projeto cria medidas de saúde para pessoas afetadas por jogos de azar.
19: Avança a proposta que retoma incentivos para o programa Mais Médicos.
21: Boa noite. Comissão de Educação aprova incentivo ao programa Mais Médicos. O repórter José Carlos Oliveira tem as informações.
22: A Comissão de Educação da Câmara dos Deputados aprovou o projeto de lei que retoma incentivos ao programa Mais Médicos, que haviam sido revogados em 2025, diante da lei que criou o programa Agora Tem Especialistas. O texto aprovado permite que os candidatos aos programas de residência médica recebam 10% de pontuação adicional durante o processo seletivo, desde que tenham cumprido integralmente pelo menos um ano de ações em projetos e programas dos Ministérios da Saúde e da Educação, como é o caso do Mais Médicos. Para o relator da proposta, deputado Ismael, do PL de Santa Catarina, a medida tem baixo custo, é fácil de ser operacionalizada e, na prática, vai atrair mais jovens profissionais para o programa Mais Médicos.
23: A gente sabe da importância da presença do programa Mais Médico nesses pequenos municípios. E o projeto do deputado Ismael Alexandrino permite que especialistas em medicina também adentrem ao programa Mais Médico, permitindo um maior acesso da nossa população à saúde, tão fundamental, uma das prioridades, sem dúvida, desafiantes para o nosso país.
22: A proposta de retomada de incentivos ao programa Mais Médicos ainda vai passar pelas análises das comissões de saúde e de Constituição e Justiça. Da Rádio Câmara de Brasília, José Carlos Oliveira.
19: Orlando Silva, do PCdoB de São Paulo, comemora a aprovação na Comissão de Constituição e Justiça do projeto que veda o ensino à distância nos cursos da área da saúde. Segundo ele, a formação presencial é indispensável para garantir a qualificação dos futuros profissionais.
21: Orlando Silva acredita que a medida preserva a qualidade dos serviços prestados à população e evita a formação de profissionais com diferentes níveis de preparo. O deputado também defende a rápida tramitação da proposta no Senado.
18: Trabalho.
19: Professora Luciene Cavalcante, do PSOL de São Paulo, apoia a instituição do piso nacional para os profissionais não docentes da educação. Segundo ela, a proposta garante valorização aos trabalhadores da educação básica e prevê remuneração equivalente a 75% do piso do magistério.
21: Professora Luciene Cavalcante afirma que o projeto conta com fonte de financiamento por meio do Fundeb e pede prioridade para a votação no Senado. Ela argumenta que a medida corrige uma injustiça salarial e reconhece o trabalho dos profissionais que atuam diariamente nas escolas.
18: Educação.
19: Foram aprovadas novas regras para fiscalização de despesas públicas com educação. A repórter Paula Bittar acompanhou a votação.
24: A Comissão de Constituição e Justiça da Câmara aprovou uma proposta que define regras para acompanhar e avaliar gastos com educação nos estados e municípios. O texto aprovado confere um papel central ao Sistema de Informações sobre Orçamentos Públicos em Educação, SIOP, um sistema eletrônico gerido pelo Fundo Nacional de Desenvolvimento da Educação, o FNDE, que coleta, processa e disponibiliza dados sobre receitas e despesas com educação. O monitoramento da aplicação de recursos na educação será feito por esse sistema, que também será responsável por manter um portal voltado ao cidadão. Estados e municípios deverão publicar no SIOP até 30 dias após o fim de cada bimestre um demonstrativo com as receitas e despesas da educação. Se o relatório não for publicado, o governo federal poderá suspender as transferências voluntárias, com exceção das destinadas à educação, saúde e assistência social. Durante a discussão da proposta na comissão, o deputado Patrus Ananias, do PT de Minas Gerais, ressaltou a necessidade de garantir transparência nos gastos públicos.
25: Esse projeto me tocou muito o coração, porque eu penso que nós vivemos uma época em que nós aqui na Câmara dos Deputados, parlamentares, precisamos mandar um recado claro, passar uma imagem para o povo brasileiro da nossa correção, do nosso rigor, da nossa transparência na aplicação dos recursos públicos, que não podem ser destinados a projetos mirabolantes, a obras inacabadas, mas destinados prioritariamente às políticas públicas que promovem o desenvolvimento do nosso país.
24: O projeto que define regras para acompanhar e avaliar gastos com educação nos estados e municípios já pode seguir para análise do Senado, a menos que haja recurso para votação pelo plenário da Câmara. Da Rádio Câmara, de Brasília, Paula Bittar.
0: Saúde.
21: Hélio Lopes, do PL do Rio de Janeiro, é autor de projeto que estabelece diretrizes para a caderneta de saúde da gestante e do bebê no SUS. Entre as medidas previstas, o texto determina o uso de terminologia baseada no sexo biológico e veda a adoção de linguagem neutra.
19: Segundo Hélio Lopes, a proposta também define que as cadernetas de pré-natal sejam voltadas exclusivamente à proteção da saúde da mãe e do bebê, sem conteúdos que estimulem a interrupção da gestação. O projeto ainda prevê orientações sobre denúncia e proteção em casos de violência sexual.
21: O projeto de Felipe Beccari, do Podemos de São Paulo, cria uma política de incentivo à produção e ao acesso a medicamentos genéricos de uso veterinário. O deputado propôs estímulos para empresas que produzem esses medicamentos e adotem políticas de preços mais acessíveis.
19: De acordo com Felipe Beccari, a medida busca reduzir os custos dos tratamentos veterinários e ampliar o acesso da população aos cuidados com os animais. Ele acredita que o fortalecimento do mercado de genéricos pode estimular a concorrência, beneficiar tutores e contribuir para o bem-estar animal.
0: Direitos humanos.
21: O projeto cria uma pensão especial para pessoas que adquirirem deficiência permanente em decorrência de violência doméstica. Um dos autores da matéria, Dimas Gadelha, do PT do Rio de Janeiro, explica que a ideia é indenizar as vítimas sem renda suficiente para garantir o próprio sustento.
19: O texto também dispensa o tempo de carência para a concessão de benefícios às vítimas. De acordo com Dimas Gadelha, a proposta ainda prevê mecanismos para que o Estado busque o ressarcimento dos gastos junto aos agressores.
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0: Ciência e tecnologia.
21: Está pronta para ser votada no plenário da Câmara a proposta que cria uma política para auxiliar na saúde de pessoas afetadas por jogos de azar. A repórter Mônica Tati tem mais informações.
4: A Comissão de Constituição e Justiça da Câmara dos Deputados aprovou o projeto de lei que institui política para atender pessoas e famílias que foram afetadas pelos jogos de apostas. O texto cria a Estratégia Nacional de Atenção Integral às pessoas com necessidades decorrentes das práticas de jogos e apostas. Entre outros pontos, aborda a prevenção, a redução de danos, a proteção e a reinserção social de pessoas que tenham problemas com vícios em jogos. A relatora na comissão, a deputada Laura Carneiro, do PSD do Rio de Janeiro, afirmou que a proposta tem relevância social e sanitária, devido aos efeitos das apostas sobre a saúde mental, a vida familiar e a proteção de grupos vulneráveis. Já o autor do projeto, o deputado Rui Carneiro, do Podemos da Paraíba, informou que o número de pessoas atendidas pelo SUS, o Sistema Único de Saúde, com problemas associados ao jogo patológico, passou de 108 para 1.200 entre 2018 e 2023.
5: Os jogos de azar no Brasil se transformaram numa questão gravíssima de saúde pública. Esse é a moral principal do nosso projeto, dar uma resposta às pessoas que, junto com os seus familiares, estão vivendo essa nova realidade do Brasil, inclusive uma das maiores causas do endividamento do brasileiro. Então, o objetivo é preparar a estrutura, sobretudo de saúde, nas unidades básicas de saúde, nos CAPs, para atender esse novo tipo de paciente, vamos dizer assim, que precisa de socorro.
4: O projeto que cria uma política de atenção às pessoas com problemas com jogos de apostas já foi aprovado por todas as comissões e aguarda a votação do plenário da Câmara. Da Rádio Câmara de Brasília, Mônica Tati.
18: Justiça.
19: Adriana Ventura, do Novo de São Paulo, pede a instalação de uma CPMI para investigar o Banco Master e acusa o governo de priorizar gastos com publicidade em vez de áreas como saúde. Ela defende o combate à impunidade e a responsabilização dos envolvidos em crimes.
21: Adriana Ventura também faz críticas ao governo federal e cita investigações da Polícia Federal envolvendo o Banco Master e integrantes da base governista. Segundo ela, as denúncias reforçam a necessidade de aprofundar as apurações sobre possíveis casos de corrupção.
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18: Comissões.
19: A Comissão de Administração da Câmara debate experiência de ouvidorias externas em defensorias públicas. O repórter Luiz Cláudio Canuto tem os detalhes.
7: 20 unidades da Federação têm ouvidorias externas em suas defensorias públicas, que funcionam como órgãos auxiliares e autônomos para garantir o controle social, a transparência e a participação da sociedade civil. As ouvidorias externas não pertencem à carreira da defensoria e seus integrantes são eleitos a partir de listas tríplices com representantes da sociedade. Criadas pela Constituição de 88, as defensorias públicas são instituições estatais que garantem assistência jurídica integral e gratuita à população que não possui recursos financeiros para contratar um advogado. Elas atuam na defesa dos direitos individuais e coletivos e na promoção dos direitos humanos. A Comissão de Administração e Serviço Público da Câmara dos Deputados debateu a experiência das ouvidorias externas das defensorias públicas com representantes do setor. A audiência pública foi presidida pela deputada Fernanda Melchiona, do PSOL do Rio Grande do Sul, autora também do pedido para a realização do debate.
8: 20 estados já têm a defensoria, a ouvidoria da defensoria pública, que é um órgão do controle social, que não é da carreira da instituição e que é eleita pelos movimentos sociais populares. E por que eu estou fazendo esse preâmbulo? Porque é o único órgão do sistema judicial que tem esse controle externo, externo mesmo, que não é da carreira, que não tem aquele elemento corporativo. Isso é muito importante.
7: Os estados que não têm ouvidorias externas nas defensorias públicas são Espírito Santo, Sergipe, Alagoas, Tocantins, Mato Grosso do Sul, Amazonas, Roraima e Rio Grande do Norte. A Defensoria Pública da União conta com uma ouvidoria geral composta por representantes da sociedade civil. O projeto apresentado no Senado Federal muda a lei de responsabilidade fiscal e destina limite de até 2% da receita das unidades federativas para o orçamento das defensorias públicas, a fim de garantir autonomia financeira. A proposta também impede contingenciamentos severos no sistema de assistência jurídica gratuita. Da Rádio Câmara de Brasília, Luiz Cláudio Canuto.
18: Economia.
21: Florentino Neto, do PT do Piauí, defende o projeto que autoriza a União a criar uma empresa estatal para atuar na distribuição de combustíveis e gás de cozinha. A proposta também permite ampliar a participação pública em refinarias e outras estruturas estratégicas para o abastecimento nacional.
19: No entendimento de Florentino Neto, a medida fortalece a soberania energética e protege o país em situações de desabastecimento. Ele considera ainda que a iniciativa contribui para a estabilidade da oferta de combustíveis, além de proteger os consumidores contra aumentos abusivos.
21: Glauber Braga, do PSOL do Rio de Janeiro, apresentou o projeto que revoga a lei do Programa Nacional de Desestatização. O deputado afirma que a proposta busca fortalecer a presença do Estado em áreas estratégicas, como energia, mineração, telecomunicações e infraestrutura.
19: Glauber Braga avalia que as privatizações reduzem a capacidade do poder público de planejar o desenvolvimento do país. Ele defende que empresas estatais atuem em setores essenciais para atender ao interesse da população, especialmente onde a iniciativa privada não vê lucro imediato.
9: Relações Exteriores.
21: Edilson Barroso, do PL de São Paulo, integra a Frente Parlamentar Mista em apoio à integração União Europeia-Mercosul, criada para acompanhar o acordo comercial entre os dois blocos. Ele detalha a importância da fiscalização legislativa para dar mais segurança às empresas brasileiras.
19: Adilson Barroso afirma que o acordo vai reduzir aos poucos impostos cobrados sobre milhares de produtos e serviços. O deputado aponta que a mudança pode facilitar as vendas do Brasil para outros países e atrair novos investimentos.
9: Agricultura.
21: Representantes da cadeia de produção do tabaco defenderam na Câmara uma proteção para o setor. A repórter Maria Neves nos conta quais as propostas.
10: Representantes da cadeia produtiva do tabaco reclamaram em audiência pública na Câmara dos Deputados que o sistema integrado de produção do setor está ameaçado no Brasil. De acordo com o deputado Heitor Schur, do PSD Gaúcho, que pediu a realização do debate, o aumento do número

0: Transparência técnica e controle da qualidade dos insumos. Com o crescimento dos produtores independentes, ele acredita que essa estrutura esteja ameaçada.
1: Nós temos diversas safras dentro de um ano. Uma vez era a safra do fumo, agora é a safra de verão, a safra de inverno, a safra de primavera. Está plantando e colhendo o ano inteiro. Talvez isso para a indústria seja muito bom, mas para o segmento que está lá no campo, eu não vejo ganhar com isso. E, ao mesmo tempo, a gente percebe que cada vez tem mais produtores independentes, plantando por conta. Não sei se os insumos que eles usam são os corretos. E essas coisas acabam influenciando também o nosso setor.
0: Com o aumento da produção, Heitor Schur afirma que houve queda no preço do tabaco. O deputado sustentou que, enquanto em janeiro a arroba do produto custava R$ 340,00, hoje está sendo vendida por R$ 260,00. Da Rádio Câmara de Brasília, Maria Neves.
2: Marcelo Moraes, do PL do Rio Grande do Sul, defende a securitização das dívidas dos produtores rurais do estado. Na visão do deputado, a medida é essencial para permitir a renegociação dos débitos acumulados após anos de estiagem e das enchentes de 2024.
3: Marcelo Moraes afirma que os agricultores não pedem perdão das dívidas, mas condições para quitá-las. Ele também cobra a apreciação da proposta pela Câmara, alegando que a demora na votação agrava a crise no campo e compromete a economia gaúcha.
4: Meio Ambiente.
2: Cabo Gilberto Silva, do PL da Paraíba, critica a atuação de órgãos federais durante operações de fiscalização ambiental em Novo Progresso, no Pará. Segundo o deputado, as ações truculentas provocam conflitos com produtores rurais e moradores da região.
3: Cabo Gilberto Silva pede ao governo federal que reveja a atuação dos órgãos responsáveis pela fiscalização ambiental na região. No entendimento do parlamentar, é necessário garantir o cumprimento da legislação sem comprometer os direitos dos produtores.
2: Joaquim Passarinho, do PL do Pará, também denuncia a truculência de órgãos federais durante a operação de fiscalização ambiental em Novo Progresso. O deputado defende que a fiscalização seja conduzida com respeito à população e prioridade para medidas de orientação.
3: Joaquim Passarinho cobra do governo ações para acelerar a regularização fundiária e ambiental na região. Segundo o parlamentar, é preciso garantir segurança jurídica aos produtores e conciliar a proteção do meio ambiente com o desenvolvimento das atividades econômicas locais.
2: Termina agora o jornal Câmara dos Deputados, produzido pela Rádio Câmara, com trabalhos técnicos de Wellington Teles e apresentação de Ana Raquel Macedo e Márcio Aquiles Sardi. Boa noite.
3: A Voz do Brasil volta na segunda-feira. Boa noite e bom final de semana.
4: 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Boa noite.

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2: De volta com o som do Momentos de Amor pela Recife. Claro, pra gente curtir agora 2 horas só de músicas, tá? Eu falei pra você que eu já na volta iria dar mais, escolher mais um sortudo que vai ganhar 6 pares de ingressos. Mas eu vou fazer diferente, eu já vou escolher os dois. Já estão aqui o nome dos dois sortudos ou sortudas. Cada um vai ganhar, na verdade, já está ganhando 6 pares de ingressos para curtir aí o Circo Celestia, na Avenida Mascarenhas de Moraes, ali na Faculdade Universo. Não é uma boa? Então, vamos lá. Saindo, deixa eu ver aqui se já fechou. Fechou tudo aqui. Saindo aí, o primeiro sortudo, sortuda, sortudo, Marcel Antônio Gonçalves. Aí, Marcel. Ele é do bairro de Pau Amarelo, Marcel Antônio Gonçalves. Ele ganhou 6 ingressos para curtir o Circo Celestia, que tem o final do telefone aí 237. E saindo mais 6 ingressos, desta vez para Ana Lúcia de Souza. E Ana, ela é de Piedade, final do telefone

783 e ganhou mais 6 ingressos também para curtir o Circo Celeste. Então, no caso, vocês têm 2 dias úteis para passar aqui. Segunda e terça, amanhã não vale, tá bom? Então, segunda e terça serão os 2 dias que vocês podem passar aqui na Recife e apanhar seus ingressos para curtir o Circo Celeste. Vamos lá, com 6 horas de música, não, eu tô viajando, com 2 horas de músicas e Nica Costa, Midnight.

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0: Às vezes a gente tá com a pessoa ao lado e a gente não percebe o quanto essa pessoa é importante, o quanto essa pessoa é maravilhosa. Até um determinado dia, né, que algo acontece, a gente abre os olhos e a gente entende que perdemos muito tempo. Eu vou trazer para você hoje, na tradução, uma música de um carinha que tá dizendo isso. Poxa, eu nunca vi você tão linda, eu nunca vi tanta gente querendo ficar com você, eu estava cego. Chris DeBug estourou mundialmente nos anos 80 com esse som. The Lady in Red virou o maior sucesso de sua carreira. A música foi lançada em 1986 no disco Into the Light. E é justamente uma história simples, porém direta. Um homem observando a mulher que ama em uma festa, vendo todo mundo olhar para ela, mas sentindo que aquele momento é só dos dois. Só um trechinho? Então bora. Eu nunca vi tantos homens te chamando para dançar. Eles estão atrás de um romance. Se você der uma chance. Eu nunca observei esse seu vestido ou as luzes em seu cabelo que destacam seus olhos.

pensando comigo. Falei pra você, é uma letra que fala de admiração, fala de orgulho. Sabe aquela situação em que você olha pra pessoa ao seu lado e pensa: é aqui que eu quero estar? Como é que eu nunca observei isso antes? Então, daqui a pouco, às 11 horas, na tradução da noite. Chris de Burgh, Glading Brand.

0: Zé de Camargo e Luciano no momento.
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0: Deixa eu mandar um abração aqui pra minha querida. Oxê, foi que houve, cara? Não era isso não, rapaz. Deixa eu ver aqui. Me pegou. 19. Pronto. Corrigi. Gente, deixa eu mandar um abração aqui pra você que tá curtindo a gente, tá? Mandar um alô pra Nádia. Oi, Nádia. Olinda, sempre na escuta com momentos de amor, por gentileza. Manda aquele beijão pra Fabi e Deta Ribeiro. Beijão, meninas. Tudo de melhor. Letícia, manda um alô pro meu pai Jailson, que está ouvindo o programa em Colônia Leopoldina, Lagoa. Seu Jailson, grande abraço, muito obrigado pelo carinho da sintonia e por ter esperado também um alôzinho, viu? Um abração, Letícia. Flávia Herculano, curtindo a gente, mandando o bebê pros filhos, Davi Fernandes e Emily Tamires, beijocas. Alex, manda aí um bebê também para a galera da Academia Estilo Power. Por favor, claro, rapaziada da Estilo Power, grande abraço, tudo de bom. Falando nisso, faz um tempinho que eu dou umas fugidas dos treinos. Ó, a Tereza Cristina curtindo a gente, com a mamãe Lúcia, beijo, meninas, tudo de bom. Minha querida Maguinha tá curtindo a gente, né? Um grande abraço pra você, a Cleidinha, né? Eu carinhosamente chamo ela de Maguinha. Cheiro pra tu, menina, tudo de bom sempre, tá? Bom, já mandei todos os alôzinhos. Agora a gente continua com as melhores de todos os tempos. E Jake Stevens, essa é dançante, essa é boa, essa é pra cima.

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2: Você sabe que a falta de consideração não se resolve com cobrança, resolve-se com distância. Eita, assim ele já entra dando essa paulada, é verdade. Coloquei isso hoje pra gente pensar no Instagram. Porque de boa, vamos parar pra pensar. Quando alguém realmente se importa, não precisa ser lembrado o tempo todo de demonstrar respeito, atenção ou consideração. É claro que todos cometem erros, sim, óbvio. Mas existe uma diferença entre uma escolha ocasional e um comportamento constante. Muitas pessoas passam anos e anos cobrando o mínimo de quem já deixou claro que não pretende oferecer nem sequer o mínimo. E quanto mais cobra, mais se desgasta emocionalmente. E aí chega um momento em que insistir deixa de ser uma solução e passa a ser um sofrimento desnecessário. Nem tudo pode ser resolvido com a conversa que você já vem tendo. Algumas situações exigem atitude e às vezes a melhor resposta para a falta de consideração, isso em todos os sentidos, amizade, relacionamento afetivo, no trabalho, não é discutir, é simplesmente se afastar e preservar a própria paz.
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1: Em 1986, o mundo todo parava para ouvir The Lady in Red nas rádios. Era nas rádios trilha sonora de novela, trilha sonora de filme, uma música linda que estourou aos vocais do Chris DeBurk, que ficou mundialmente conhecido nos anos 80, justamente com essas baladas românticas. Vou trazer para você a história de um cara observando a sua dama de vermelho, a mulher que ele ama, que está numa festa e todo mundo querendo estar um pouquinho com ela. The Lady in Red, na tradução ao som do Chris DeBurk.
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0: Um clássico atemporal dos anos 80, especificamente de 1986. Vamos ouvir agora? Então, aprecia, sem moderação.

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0: Ontem eu falei aqui no De Coração para Coração, não lembro o tema, mas enfim, eu falei. Eu recebi uma mensagem em seguida: poxa, você falou tão bravo agora. Não foi braveza não, viu? Eu não sou um cara desses caras de falar muito bravo, não, nada disso. Quando eu tô um pouquinho sério, quando eu tô um pouquinho chateado, eu chamo na grande, realmente eu coloco um pouquinho de imposição, mas nada mais do que isso, tá bom? Então, eu não vou falar assim com você agora, mas eu vou dizer pra você que é preciso ter força na atenção. Porque em um mundo onde todo mundo parece estar muito ocupado, todo mundo tá correndo, todo mundo, sabe? A atenção se tornou uma das demonstrações mais valiosas de carinho e respeito. Não custa dinheiro perguntar como alguém está, ouvir uma história até o fim, lembrar, sei lá, de algo importante para outra pessoa. Gente, pequenos gestos têm um impacto enorme na vida de outra pessoa. Muitas vezes, o que alguém mais precisa não é de presentes, favores ou grandes discursos, precisa apenas sentir que é importante para alguém. A atenção, ela aproxima pessoas, ela fortalece relacionamentos e evita muitos mal-entendidos. Eu tenho quase que certeza que eu flagrei muita gente agora, ouvindo momentos, e está no celular disperso enquanto o seu amor está do lado. Quando você oferece atenção verdadeira, você demonstra aquela pessoa que tem valor na sua vida. E isso é algo que nunca passa despercebido por quem recebe. É simples assim.
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E Jorge Vecilo.

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2: Hoje na nossa reflexão vamos falar de uma coisa que destrói muitas pessoas, relacionamentos, destroem vidas. O ego destruidor. Marcos e Juliette. Eles moravam em uma mansão. Dinheiro não faltava, conforto também não. Mas dentro daquela casa, Juliette vivia um verdadeiro sofrimento. Marcos fazia questão de lembrar todos os dias que era ele quem sustentava a casa. Dizia que ela dependia dele para tudo. Qualquer conquista dele virava motivo para diminuir Juliette. Ela vivia tentando agradá-lo, mas recebia apenas críticas, desprezo e humilhações. Acordar já era um motivo de medo. Juliette nunca sabia qual seria o humor do marido. Bastava uma palavra ou um pequeno detalhe para começar mais uma discussão. Até que um dia ela não suportou mais. Sem fazer escândalo, pegou algumas roupas, saiu de casa e decidiu recomeçar a vida. E foi nessa nova fase que ela conheceu o Ricardo. Pela primeira vez em muitos anos, Juliette descobriu o que era ser tratada com respeito. Ricardo não gritava, não humilhava e não tentava controlar a sua vida. Ele a apoiava, a ouvia e fazia questão de vê-la feliz. E aos poucos, Juliette recuperou a autoestima e voltou a sorrir. Mas Marcos não aceitava o fim do casamento. Mesmo depois da separação, continuou perseguindo Juliette. Ligava o tempo todo, fazia ameaças, inventava mentiras e tentava destruir o novo relacionamento dela. Seu único objetivo era impedir que Juliette fosse feliz. Durante algum tempo, ela viveu com medo. Cada ligação fazia seu coração disparar. Cada notícia de Marcos trazia preocupação de que ele pudesse aparecer novamente. Só que ninguém consegue viver alimentando ódio para sempre. Marcos passou a beber cada vez mais e o álcool tomou conta da sua vida. Aos poucos, perdeu a saúde, perdeu a dignidade e acabou morrendo por causa das complicações provocadas pelo alcoolismo. O mais triste aconteceu no dia do velório. Aquele homem que passou a vida inteira tentando controlar e humilhar as pessoas foi despedido apenas pela própria irmã. Mas ninguém apareceu. Enquanto isso, Juliette e Ricardo seguiram em frente. Construíram uma família baseada no respeito, no carinho e na confiança. Ela finalmente conheceu a paz que tanto procurou durante anos. Ninguém consegue construir uma família usando medo, a humilhação, o controle. Um relacionamento saudável, ele não sobrevive à violência, as ameaças, as mentiras. Pode até durar algum tempo, mas nunca, nunca será feliz. Quem tenta controlar as pessoas pelo medo acaba muitas vezes sozinho. Já quem escolhe o respeito, o diálogo, o amor, constrói relações que têm muito mais chances de darem certo. Afinal, ninguém permanece ao lado de alguém por obrigação. As pessoas permanecem onde se sentem amadas, respeitadas e valorizadas.
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0: Ó, um novo dia está começando. Descobri o Brasil. Não, mas sério, um novo dia está começando. E sabe o que é interessante para esse dia? É você levar a certeza de que toda manhã, nesta manhã que já vai estar com um sol lindo, espero eu, uma nova oportunidade para recomeçar. Então, não importa o que ficou para trás nesse dia que já foi, não adianta. Sempre existe a chance de fazer diferente. Então, confie em Deus, mantenha a esperança viva e não desista dos seus sonhos jamais. Que você tenha uma, além de uma noite de paz, claro, um descanso tranquilo, que você acorde com a força para enfrentar este amanhã. Eu espero, do fundo do meu coração, batendo no peito assim, tá? Espero você no próximo momento de amor e feliz da vida, tá bom? Beijo grande, tenha um excelente dia, que Deus te abençoe. Amo você, de verdade.
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siga tranquilamente entre a inquietude e a pressa, lembrando-se de que há sempre paz no silêncio. Tanto quanto possível, sem humilhar-se, viva em harmonia com todos os que o cercam. Fale a sua verdade mansa e claramente e ouça dos outros, mesmo a dos insensatos e ignorantes. Eles também têm sua própria história. Evite as pessoas agressivas e transtornadas. Elas afligem o nosso espírito. Se você se comparar com os outros, você se tornará presunçoso e magoado, pois haverá sempre alguém inferior e alguém superior a você.

Viva intensamente o que já pôde realizar. Mantenha-se interessado em seu trabalho, ainda que humilde. Ele é o que de real existe ao longo de todo o tempo. Seja cauteloso nos negócios, porque o mundo está cheio de astúcias. Mas não caia na descrença. A virtude existirá sempre. Muita gente luta por altos ideais, e em toda parte a vida está cheia de heroísmo. Seja você mesmo. Principalmente, não simule afeição, nem seja descrente do amor, porque mesmo diante de tanta aridez e desencanto, ele é tão perene quanto a relva. Aceite com carinho o conselho dos mais velhos, mas também seja compreensivo aos impulsos inovadores da juventude. Alimente a força do espírito, que o protegerá no infortúnio inesperado. Mas não se desespere com perigos imaginários. Muitos temores nascem do cansaço e da solidão. E a despeito de uma disciplina rigorosa, seja gentil para consigo mesmo. Você é filho do universo, irmão das estrelas e árvores. Você merece estar aqui. E mesmo se você não pode perceber,

portanto, esteja em paz com Deus, como quer que você o conceba. E quaisquer que sejam seus trabalhos e aspirações na fatigante jornada pela vida, mantenha-se em paz com sua própria alma. Acima da falsidade, dos desencantos e agruras, o mundo ainda é bonito. Seja prudente. Faça tudo para ser feliz.

0: matrículas da educação especial no ensino regular cresceram no Brasil e cresceram muito. Segundo o Censo Escolar de 2026, já são 2,5 milhões de estudantes, um aumento de 82% em apenas 5 anos. Hoje, a grande maioria desses alunos, cerca de 96%, está em salas de aula comuns, mas um desafio importante ainda permanece. Estar na sala de aula não significa necessariamente estar incluído. No mês da conscientização sobre o autismo, especialistas chamam a atenção para a necessidade de transformar o ambiente escolar para que alunos neurodivergentes não só frequentem, mas aprendam e participem de verdade. Como destaca o mestre em educação brasileira e diretor de produto e marketing da Aprende Brasil Educação, Juliano Costa.
1: Transformar a sala de aula comum em um ambiente neurocompatível basicamente significa entender que inclusão não é só, obviamente, colocar o aluno autista dentro da turma. A gente precisa organizar a sala para que ele consiga, de fato, participar daquele momento de aprendizagem e aprender junto com os colegas.
0: Na prática, isso envolve mudanças simples, mas fundamentais. Organizar rotinas, usar recursos visuais, reduzir estímulos como barulho excessivo e adaptar as formas de participação dos alunos. Segundo o especialista, muitas vezes o problema não está na capacidade do estudante, mas no ambiente escolar, que pode ser confuso ou até sensorialmente agressivo.
1: Muitas vezes, a barreira não está na capacidade do estudante, mas sim no ambiente, no seu entorno, porque esse ambiente pode ser confuso, pode ser imprevisível e sensorialmente agressivo para ele, enquanto que para as outras crianças neurotípicas nada disso é incomum. Então, uma sala neurocompatível é aquela que diminui essas barreiras de comunicação, de informação e de processamento sensorial.
0: Apesar dos avanços no acesso à escola, ainda há um caminho importante pela frente. Hoje, menos da metade dos alunos conta com apoio especializado dentro das instituições. Para os especialistas, a inclusão de verdade depende de uma rede de apoio com escola, família e profissionais e de garantir condições reais para que esses estudantes aprendam com autonomia. Agência Rádio Web, produção e reportagem, Janaína Oliveira.
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0: uso terapêutico do canabidiol tem avançado no Brasil, mas ainda enfrenta desafios, principalmente quando o assunto é acesso pelo Sistema Único de Saúde, o SUS. Cada vez mais pacientes recorrem à justiça para conseguir o tratamento, em um processo conhecido como judicialização da saúde. Como explica a promotora de justiça Giovanna Caroni, coordenadora do Centro de Apoio às Promotorias de Justiça de Defesa da Saúde.
1: Às vezes a gente demoniza muito a judicialização, mas às vezes ela é muito necessária, né? Até para os avanços para garantir acesso à população. É questões de criança com paralisia cerebral, tem muita, muita demanda mesmo. É o Mevatil, é o medicamento? Teria que ver o valor do custo anual do tratamento, porque antigamente era assim, era solidariedade. Tinha um relatório ali e você entrava. Muito simples. Hoje, essa judicialização ela precisa ser qualificada. E no âmbito do Ministério Público, a gente, né, tem que visar a saúde do coletivo. A gente tem que também qualificar ainda mais a nossa judicialização.
0: Hoje, a Agência Nacional de Vigilância Sanitária, a Anvisa, é responsável por regulamentar a importação e a comercialização desses produtos no país. Segundo especialistas, esse movimento judicial tem pressionado o sistema a evoluir e, ao mesmo tempo, expõe lacunas na política pública. Atualmente, o Brasil tem dezenas de produtos à base de canabidiol autorizados pela Anvisa, mas a maioria ainda não é considerada medicamento. Segundo o advogado especialista em direito sanitário e gestão de políticas de saúde baseadas em evidências, Tiago Lopes Campos, isso acontece devido à falta de estudos conclusivos sobre eficácia e segurança.
2: O papel da Anvisa é central a estabelecer as diretrizes, as balizas, as regras pelo qual se fará acesso a qualquer que seja o produto sujeito à vigilância, desde que ele assegure três elementos que são imprescindíveis: segurança, qualidade e eficácia. O estigma sobre o uso da planta para essa finalidade, ele vem reduzindo. É claro que tem um cenário aí que a gente tem um desafio grande do ponto de vista regulatório, e hoje a gente tem uma categoria que a gente considera a qualidade, a gente considera a segurança a partir dos dados de uso real, e a eficácia ainda não tem nesse produto de cannabis. 49 produtos que nós temos regularizados dentro da Anvisa, eles não são medicamentos. Eles não passaram pela fase de testes clínicos para verificar, em grande medida, a segurança e a qualidade, mas efetivamente a eficácia para um determinado tratamento.
0: Na prática, isso dificulta a incorporação desses tratamentos no SUS e amplia a busca por decisões judiciais. Outro ponto recente que reforça esse debate foi uma decisão do Supremo Tribunal Federal, que reacendeu a discussão sobre o acesso a tratamentos à base de cannabis no país. Apesar dos desafios, a percepção da sociedade tem mudado. O estigma em torno do uso medicinal da cannabis vem diminuindo, abrindo espaço para um debate mais técnico e menos preconceituoso. O principal desafio agora é equilibrar a regulamentação e o acesso da população, garantindo segurança jurídica e, principalmente, o direito à saúde. Do Ministério Público de Minas Gerais, para a agência Rádio Web, Vinícius Araújo.
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0: debates internos e uma conversa com representantes de movimentos sociais e culturais que atuam para a redução de vulnerabilidades marcaram a primeira reunião anual ordinária dos promotores de justiça em estágio probatório. A iniciativa tem como objetivo propiciar a aproximação dos novos promotores de justiça do Ministério Público de Pernambuco da realidade social que os moradores enfrentam na comunidade. É o que explica a Procuradora de Justiça e Corregedora-Geral do Ministério Público, Maria Ivana Botelho.
1: A gente resolveu fazer em Recife, escolheu essa comunidade de Peixinhos pela riqueza cultural que ela tem e também pela... O alto índice de violência que a comunidade vivencia desde a década de 80, 90. É um momento de tirar dúvida, de trazer os assuntos para a prática do dia a dia, de tentar aplicar o que eles têm de teoria, o que a gente constata também, a prática que é importante para a atuação do Ministério Público.
0: Apesar dos índices de violência na região, a Biblioteca Multicultural Nascedouro tem se consolidado como um espaço de resistência e acolhimento, oferecendo atividades artísticas e literárias. Para o coordenador Rogério Bezerra, a presença do Ministério Público no local reforça que os moradores da comunidade também são sujeitos de direito.
2: Em sua arquitetura, Peixinho não tem um equipamento como esse, né? Um equipamento que possa ter música, teatro, dança. E a gente vem lutando para manter esse espaço. Então, essa é a importância, sabe, de entender a realidade das comunidades com equipamento desse salva-vidas, né? E aí, os promotores, né, que têm esse papel de defender justamente os direitos, né? Aqui são vários direitos violados, você vê aqui, né? O direito à cultura, o direito ao lazer, o direito à educação. Estamos sendo aqui violados.
0: Ao fim da conversa com os movimentos sociais, os promotores de justiça percorreram o espaço do Nascedouro de Peixinhos e consolidaram o compromisso do Ministério Público com a defesa dos direitos humanos. Agência Rádio Web, roteiro de Karina Barros, locução Joyce Santos.
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0: programa de incentivo para a permanência dos jovens no estudo diminui a evasão em 43%. A taxa foi obtida em 2 anos do Pé de Meia, de acordo com o Ministério da Educação. O programa é como uma poupança, que tem como objetivo incentivar a permanência dos jovens até a conclusão do ensino médio. Segundo os dados do governo, o abandono escolar nessa faixa de ensino era de 6,4% e caiu para 3,6% em 2025. Desde que foi criado, o Pé de Meia atendeu 5 milhões e 600 mil alunos. O número equivale a mais da metade do total de estudantes do ensino médio público no Brasil. O MEC também divulgou que o programa foi responsável pela diminuição da taxa de reprovação escolar em 33% entre 2024 e 2025. Para receber o benefício de R$ 200, é preciso estar matriculado no ensino médio público. O valor é depositado uma vez ao ano. A participação no Pé de Meia é feita de forma automática para os estudantes matriculados na rede pública e com inscrições no Cadastro Único. Da Rádio 2, Fabíola Altran. 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

0: Começam em maio as inscrições para o Enseja 2026, exame nacional para certificação de competências de jovens e adultos. A prova, prevista para o dia 23 de agosto, é gratuita e destinada a jovens e adultos que não concluíram o ensino fundamental ou médio em idade escolar. Com inscrições até o dia 15 de maio, o iFood prepara gratuitamente entregadores, donos e parceiros da plataforma com bolsas de estudo, simulados e suporte educacional por meio do programa Meu Diploma do Ensino Médio. Desde 2022, 15 mil pessoas se formaram pelo projeto pedagógico. Renata Rotenberg, gerente de impacto social no iFood, afirma que a iniciativa abre portas para novas oportunidades profissionais.
1: O programa tem muito potencial desse desenvolvimento, desde resgatar uma confiança que muitas vezes foi perdida ao longo do tempo, né? Então a gente sabe que tem o que a gente chama de idade escolar. Quando a gente passa dessa idade escolar sem finalizar os estudos, muitas das vezes as pessoas perdem a confiança. Ah, acho que não é para mim, não vou conseguir, não vai dar certo. E acho que um ponto importante aqui, né? O diploma abre portas. É super importante para novas oportunidades, para geração de renda. Possibilita também acesso a curso de ensino superior e curso técnico. Então, acho que aqui é muito sobre viabilizar caminhos.
0: Segundo pesquisa interna da plataforma, 29% dos entregadores ainda não concluíram o ensino médio. Entre os participantes do programa, 45% relataram aumento na renda após a conclusão dos estudos, destaca Renata.
1: Ao investir em educação, amplia também o acesso a oportunidades de formação, de renda, e traz efeitos diretos na trajetória desses profissionais que estão dentro do ecossistema, sejam entregadores, restaurantes ou familiares. E é por isso que a gente aposta muito na educação como um vetor desse desenvolvimento pessoal e profissional e de transformação social em todo o ecossistema.
0: As aulas são 100% online, gravadas e ao vivo com professores especializados. Mas o aluno pode acessar o conteúdo de acordo com a própria disponibilidade. As inscrições podem ser feitas pelo aplicativo do entregador ou no site oficial do programa, institucional.ifood.com.br/meu-diploma-do-ensino-médio. Agência Rádio Web, produção e reportagem, Karina Chagas.
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0: No hospital nunca para. Portas abertas, corredores cheios e decisões tomadas em minutos. No Hospital do Trabalhador, em Curitiba, o fluxo é intenso. Em média, 55 ambulâncias chegam por dia. E nos casos mais graves, há apoio aéreo. Pela porta aberta, entram ainda mais de 70 pacientes clínicos diariamente. Recentemente, 55 milhões de reais foram investidos na ampliação do pronto-socorro, equipamentos e heliponto. Um reforço que impacta diretamente o atendimento à população, como pontua o diretor do Complexo Hospitalar do Trabalhador, Guilherme Graziani.
1: Com uma estrutura melhor para os nossos profissionais e para as pessoas que vão vir aqui trabalhar, é muito mais confortável. Então, são consultórios individuais, são consultórios com ar-condicionado, recepções individuais para ortopedia, para clínica geral, para plástica.
0: Com atendimento 100% pelo Sistema Único de Saúde, SUS, a unidade da Secretaria de Estado da Saúde é a maior referência do Paraná em trauma, urgência e emergência. Somando quase 1000 atendimentos por dia. Por trás desse número há uma engrenagem feita de gente. São aproximadamente 5 mil trabalhadores. Só na enfermagem são 819 profissionais. Outros 482 médicos, além de fisioterapeutas, psicólogos, assistentes sociais, nutricionistas e dentistas. Juntos, eles sustentam uma estrutura de 260 leitos, 40 deles de UTI, 3 centros cirúrgicos e 14 salas de operação. Em 2025, foram 9,5 mil cirurgias, a maioria de emergência. O hospital também é escola para novos médicos, tem maternidade. Foram mais de 3 mil partos em 2025 e não fecha as portas para ninguém. Agência Rádio Web de Curitiba, Fernanda Nardi.
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0: O Ministério da Saúde anunciou o repasse de 12 milhões de reais para intensificar o combate à doença de Chagas em 155 municípios de 17 estados brasileiros. Segundo a pasta federal, as cidades selecionadas foram escolhidas com base em critérios técnicos, priorizando localidades com registros recentes do vetor que transmite a doença e alto risco de transmissão nas regiões Nordeste, Sudeste e Norte. Além do reforço na fiscalização, o governo federal confirmou uma parceria com a Fundação Oswaldo Cruz para a segunda fase de uma pesquisa que utiliza o selênio no tratamento de pacientes com problemas cardíacos causados pela doença. O projeto recebe um aporte de mais de 8 milhões de reais para avaliar se o mineral pode ser incorporado ao SUS como uma terapia complementar. Transmitida pelas fezes do barbeiro, a doença de Chagas afeta entre 6 e 7 milhões de pessoas no mundo, a maioria na América Latina. Só no Brasil, de acordo com os dados mais recentes, foram quase 4 mil mortes em decorrência da doença em 2024. Os principais sintomas são febre, mal-estar, falta de apetite, dor nos gânglios, inchaço nos olhos e aumento do fígado e do baço. Entre 5 e 10 anos depois da contaminação, no entanto, o paciente enfrenta a fase crônica da doença, que provoca o inchaço de órgãos como o coração e esôfago, o que pode causar sérias complicações. De acordo com médicos, no entanto, assim como acontece com muitas doenças, o diagnóstico precoce é fundamental também no caso da doença de Chagas. Quando diagnosticada nos primeiros dias da transmissão, a chance de cura é de até 100%, mas diminui progressivamente com o passar dos anos. Da Rádio 2, Milena Abreu. 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
1: 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Após identificar irregularidades estruturais na condução de licitações e contratos públicos no município da Ilha de Itamaracá, localizada no litoral norte do estado, o Ministério Público de Pernambuco recomendou uma série de medidas para a gestão municipal. Entre os pontos críticos, foram identificados a ausência da elaboração do plano de contratações anual e a publicação tardia de informações no Portal Nacional de Contratações Públicas. Além disso, existem inconsistências nos registros oficiais do município, além de haver procedimentos com valores errados ou incompletos, comprometendo o controle social e a fiscalização. Outro problema encontrado foi a designação tardia de agentes responsáveis pelas licitações e o acúmulo indevido de funções, o que aumenta o risco de fraudes, direcionamento de contratos e sobrepreço. Para reverter esse cenário, o Ministério Público recomendou a adoção de um planejamento prévio das contratações, incluindo a criação do plano anual, a regularização das informações no Portal Nacional de Contratações Públicas e o fortalecimento do controle interno. Também foi orientada a revisão de contratos recentes para verificar possíveis irregularidades. Com essa recomendação, o município tem um prazo de 60 dias para informar as medidas adotadas. Caso haja o descumprimento, poderá resultar em medidas judiciais. Agência Rádio Web, produção e reportagem, Karina Barros.
2: 4:29.

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2: Que demais, hein? Juntos até às 8 da manhã. Depois a gente segue ainda nas férias do Nano Alves com sucessão, tá bom? E agora tem o padre Reginaldo Mazotti, bora acordar o padre.
3: Bom dia, meus irmãos, é sábado, Deus abençoe esse sábado, obrigado Senhor pela semana que passou e vamos pedir Senhor, dai-nos a graça desse livramento. Livramento do quê, padre? Alcoolismo, tabagismo, das drogas, em nome do Pai, do Filho e do Espírito Santo, amém. Senhor Jesus, que dissestes ter vindo para trazer vida em plenitude. Obrigado, Senhor, pelo dom da vida. E no início deste dia te louvo e agradeço, Senhor. Mas nossa vida, Senhor, é marcada com muitos sinais de morte. Por isso, no início desta manhã queremos pedir: livra-nos, Senhor, de toda e qualquer dependência que possamos ter. Livra-nos, Senhor, da dependência do alcoolismo. Livra-nos, Senhor, da dependência do tabagismo. Livra-nos, Senhor, da dependência das drogas. E neste momento, coloque a sua vida, mas o nome de alguém que você sabe que precisa deste livramento, que precisa desta libertação. Senhor, nós colocamos este pedido no início do dia. Afastai para longe de nós e desta pessoa cujo nome rezamos todo perigo de recaída. Reveste, Senhor, com tua armadura. Impede, Senhor, que o mal se instale. Como fruto deste Pai Nosso, dai-nos um dia de paz, de serenidade e de liberdade interior. Pai Nosso, que estais no céu, santificado seja o vosso nome, venha a nós o vosso reino, seja feita a vossa vontade, assim na terra como no céu. O pão nosso de cada dia nos dai hoje, perdoai as nossas ofensas, assim como nós perdoamos a quem nos tem ofendido, e não nos deixeis cair em tentação, mas livrai-nos do mal, amém.
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2: Só pra começar, hein? Olha só, é ele.

Olha lá, atenção, hein? Um abraço ao nosso querido Anderson, em grande estilo. Olha aí, o pai do Arthur, né? E esposo de Eliane, que roubou o coração do rapaz, em grande estilo. Olha, um abraço forte também aí, tá? Pra você, Luciana Vital, da Vila do SESI, pra Madalena, Álvaro de Vila Popular, Rose lá dos Butrins, pra mamãe Fátima, Edna Silva em Areias, Edilene de Apipucos, a Márcia Cristina em Igaraçu. Ô Anderson, hoje eu tô entrando de férias, viu? Aí só volto 20 dias depois, cansado. Cansadíssimo de não fazer nada. É assim que é, meu.

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mundo do rádio, hein? Olha só você aí, Arlinda Alves de Torrões, um abração pra Vital e sua moto lá em Olinda, hein? Abração também pra você, Deusina no Alto dos Carneiros, Vitória, Maria Eduarda, Darlene, Kleber, abraço forte para Ana Vicente em São Lourenço, Melri e Ricardo em Camaragibe. Também a Flaviane de Caixa d'Água, Rosilda de Bairro Novo Olinda, Marli Ribeiro de Ouro Preto, Mônica e Queco em Fragoso, Júlio, Paula, Duda, Vinícius em Olinda, Áurea e Abelardo em Jardim Atlântico. Também um abraço para Dona Virgínia em Jardim Brasil, tá? Bill, Adeildo aí de Curado 4, né? O mecânico das motos e bicicletas, hein? Sami na Iputinga. Também um abraço para você do outro lado do rádio, hein? O Márcio de Gravatá e Antônio do Sopão aqui na Boa Vista, Ramos e Inajá em Xarel, Marcão e Erivaldo, né? Sargento Hermínio, tudo de bom pra vocês, ó. Hoje tô entrando de férias, quer dizer, a partir de amanhã, né? E aí, só 20 dias depois, ok? Em grande estilo.

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todos vocês do outro lado do rádio. Tô entrando de férias, passar 20 dias aí ausente de vocês. Vai ser barra pra mim, né? Porque acostumado já a conviver diariamente. Mas é isso. Tudo de bom e até a próxima, hein? Não ao feminicídio! Vida longa a você, mulher. Se cuida. Escuta o que sua mãe fala, tá? Tchau, até a próxima.

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1: Saudade, sim. Ah, São Antônio, que saudade. Saudade é sadia, tristeza não. Te amo, Deus.
2: Te amo, Deus.
1: Tua graça nunca falha.
2: Tua graça nunca falha.
1: Todos os dias.
2: Todos os dias.
1: Eu estou em tuas

0: até mais, Pai. Só que é uma passagem. Te amo.
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0: Obrigado, Senhor.
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0: E abençoai, santificai, exorcizai, Senhor, essa água. E atenção para a nossa super agenda especial. Hoje, imperdível, pela Rede Vida, às 3 da tarde. 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E após a missa, termina, não tem nem intervalo, já vai direto o Momento de Fé. E aí, a gente, às 17 horas, Rosário da Vitória. Dom José Negre, Frei Gilson, Padre Adriano Zodoná, estaremos juntos rezando e clamando a vitória. 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E atenção, e amanhã, 5h45, no ar, ao vivo, 5h45. E às 9 da manhã. Com certeza, Deus abençoe. Um bom final de semana em nome do Pai, do Filho e do Espírito Santo. Amém. Ó glorioso São José!
8: Ó glorioso São José!

Julho popularmente é conhecido como mês de Santana, claro, pela ocorrência da festa de São Joaquim e Santa Ana no final do mês. A data é também a oportunidade de mais uma jornada mundial dos avós e dos idosos. O amor fiel de Deus, que nunca abandona seus filhos, mesmo na fragilidade da velhice, inspira o tema escolhido pelo Papa para a sexta edição do Dia Mundial dos Avós e dos Idosos, que será celebrado no próximo dia 26 de julho. E o tema é Eu Nunca Te Esquecerei, tirado do livro do profeta Isaías. Na área da saúde, nós temos o Julho Verde e o Julho Amarelo. O Julho Verde é um alerta para o combate ao câncer de cabeça e de pescoço. A cor verde, utilizada na campanha, transmite uma mensagem de esperança e colabora para lembrar a importância do autocuidado e o cuidado com o outro. O Julho Amarelo chama a atenção para os cuidados com as hepatites. Nas intenções de oração da Igreja, nesse mês de julho, a oração é pelo respeito à vida humana. Rezamos pelo respeito e pela proteção da vida humana em todas as suas etapas, reconhecendo-a como um dom de Deus. Estamos começando o nosso tempo de paz. E para iniciar bem o nosso encontro de hoje, busquemos as luzes do alto, peçamos a bênção de Deus e lhe consagremos este sábado. Reze comigo. Eu te adoro, meu Deus, e te amo de todo o coração. Agradeço-te por me teres criado, feito cristão e conservado até hoje. Ofereço-te as ações deste dia. Faz que sejam todas segundo a tua santa vontade, para a maior glória tua. Preserva-me do pecado e de todo o mal. Esteja tua graça sempre comigo e com todos os meus caros. Assim seja. Mensagem do Venerável Dom Antônio Lustosa. O mês de julho é dedicado ao preciosíssimo sangue de Jesus. São João Crisóstomo, para mostrar a preciosidade do sangue divino por nós derramado, recorda-nos a passagem da história do povo de Deus ainda no cativeiro do Egito. A décima praga ameaçava os egípcios com a morte dos seus primogênitos. Que fará Moisés? Ele diz: matem um cordeiro de um ano e com seu sangue untem as portas. Os hebreus obedecem a Moisés. À noite passou o anjo exterminador e nenhuma das casas cujas portas tinham sido tintas com o sangue do cordeiro foi visitada pela morte. Todos os primogênitos, desde o filho do rei, todos pereceram. Nem os primogênitos dos animais foram poupados.

0: sábado. Ninguém põe remendo de pano novo em roupa velha. Mateus 9, versículo 16.
1: Olá, Padre João Carlos, aqui é José Carlos dos Santos, aqui de São Paulo, Zona Sul, paróquia São Padre Pio. Eu sou do lado de Sergipe, do lado Nordeste, moro aqui em São Paulo há 40 anos. A importância da meditação da palavra que o Senhor faz é muito importante para motivar, para nos dar ânimo. Né? E faz mais ou menos uns 5 anos que eu recebo a meditação, passo para vários grupos, né? Um deles é o grupo do Texto dos Homens, grupo de oração, né, para a família, mando para alguns conhecidos lá do Nordeste, é muito bom. Abraço, Padre João Carlos, que Deus te ilumine sempre.
0: Amém, muito obrigado, Zé Carlos. O Salmo 119 diz assim: lâmpada para os meus pés é a tua palavra e luz para o meu caminho. 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

Todo cristão é como Jesus, um missionário. Supera a visão estreita do seu grupo, de sua casa, e preocupa-se também com quem está distante, necessitado, com menos oportunidades. Somos missionários da esperança. O que faz um missionário uma missionária? Não é só ir para longe dos seus, dedicar-se a outro povo, a uma comunidade distante e necessitada da palavra do Evangelho. O que faz um missionário é o interesse, a preocupação e o compromisso com quem está longe e necessitado. Santa Teresinha de Jesus é padroeira das missões. Interessante é que ela nunca saiu do seu mosteiro para ir para uma terra de missão. O que a fez missionária foi a sua união com Cristo e com a Igreja e a sua oração comprometida com a evangelização dos mais distantes e dos missionários longe de casa. Ela tinha um coração missionário. A sua oração era missionária. A sua consagração era missionária, unida com a Igreja pela oração na missão. Claro que alguém precisa ir também fisicamente para as regiões de maior pobreza ou de premente necessidade de evangelização. Esse é o missionário ad gentes, o que realiza a missão da Igreja entre os povos, materializando o envio de Jesus: vão pelo mundo todo e anunciem o Evangelho a toda criatura. Neste mês de julho que está começando, estamos nos preparando para uma partida missionária. Vou acompanhar 20 jovens universitários numa missão de 12 dias no Amapá. Partimos no próximo dia 8 de julho. Que a experiência missionária para esses jovens possa ser um reforço em sua formação como missionários da fé cristã, nos seus ambientes de trabalho, de lazer, de moradia. Como missionários marcados assim pelo batismo, somos chamados a ser peregrinos da esperança, num mundo marcado pela dor e pelo sofrimento. Por isso, nossa condição de missionários se expressa particularmente na solidariedade. Solidariedade é estarmos próximos de quem sofre, é fortalecermos com a oração e a partilha o serviço missionário de tantos irmãos e irmãs que, em nome da Igreja, estão longe de casa e perto de quem precisa ser lembrado, ajudado, evangelizado.

0: ontem foi dia do apóstolo São Tomé. Foi ele quem disse que só acreditaria que Jesus tivesse ressuscitado se ele mesmo visse e comprovasse. Você acha que Tomé estava completamente errado?
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0: Olá, Padre João Carlos, sua bênção, sou Rosália Silva de Tejuçoca, no Ceará. Conheci a associação no ano de 2021, através de uma amiga que começou a mandar os áudios para mim. Eu me associei, uns meses depois me associei, aí comecei, né, a enviar a todos os meus contatos mais próximos, né? Ela me ajuda muito, a meditação da palavra com o padre me ajuda muito a fortificar a minha fé, me ajuda a proclamar também a palavra, né, que eu participo da liturgia na minha comunidade. Eu celebro também a palavra em outras comunidades quando somos convidados. Então tudo isso fortifica a minha fé e me ajuda, né, a evangelizar também outras pessoas. Me sinto muito agradecido, né, por receber essa meditação todo dia.
1: Deus a abençoe, Rosalie, e parabéns pelo seu lindo ministério a serviço da palavra nas comunidades. Um modelo, uma intercessora, uma mãe. Todas as nossas senhoras são a mesma mãe de Deus.

0: São muitos títulos, sinal de muito amor pela Mãe de Jesus e Mãe da Igreja. Neste 4 de julho, comemoração do Dia da Independência dos Estados Unidos, cumprimento os irmãos e irmãs de língua portuguesa que em solo norte-americano nos acompanham na meditação, na Rádio Amanhecer e no nosso programa Tempo de Paz. Deus os proteja e os guarde com saúde e em paz. E neste sábado, o nosso programa está estreando na Rádio Rural 93,9 FM da cidade de Tefé, no Amazonas. Cumprimentamos o diretor da emissora, o Padre Geraldo Menezes, o bispo diocesano, Dom José Altevir, que é o bispo da Prelazia de Tefé. Bem-vinda à Rádio Rural FM da cidade de Tefé, no Amazonas. E segunda-feira, o programa estreia na Rádio 104,9 FM da cidade de Salto do Jacuí, no Rio Grande do Sul. O diretor da rádio é o senhor Cedenir Oliveira, nossos cumprimentos. E já vamos dando as boas-vindas à Rádio 104,9 FM de Salto do Jacuí, no Rio Grande do Sul. Neste domingo, vamos realizar o Passeio dos Ouvintes à cidade de Bezerros. É lá que nós estamos implantando a Rádio Amanhecer FM. A Santa Missa é às 11 horas e você pode nos acompanhar pelo rádio ou pelo canal do YouTube. E eu compartilho com vocês a minha agenda de shows nesse mês de julho. Show no Recife, na Festa do Carmo, no dia 15. Show em Manacapuru, no Amazonas, no dia 19. E em União dos Palmares, Alagoas, no dia 22.
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0: 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E ontem foi dia do apóstolo São Tomé. Foi ele quem disse que só acreditaria que Jesus tivesse ressuscitado se ele mesmo visse e comprovasse. Você acha que Tomé estava completamente errado? Enquanto você providencia sua participação, a gente vai para um breve intervalo, mas volta já.
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11: A Avenida Dantas Barreto, bem no trecho em frente à Igreja do Carmo, no bairro de Santo Antônio, teve a pista principal totalmente interditada nesta semana por conta da festa de Nossa Senhora do Carmo. Essa ação muda o itinerário de várias linhas de ônibus. De acordo com o consórcio de transportes, as mudanças permanecem em vigor enquanto durar a interdição da pista. Até lá, os agentes da CTTU ficam no local orientando motoristas e usuários do sistema. E durante esse período, também haverá mudanças na circulação da Avenida Nossa Senhora do Carmo e em vias do entorno da igreja. Os condutores que seguem pela Rua do Imperador deverão utilizar a Rua da Praia como alternativa. Os motoristas que estiverem na Avenida Guararapes deverão seguir pela via local da Avenida Dantas Barreto até acessar a Rua Siqueira Campos.
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0: Está fazendo um ano em que um grupo de cantores, em que eu estava também incluído, participamos de um show em benefício da TV Século XXI. Foi em São Paulo. Lá encontrei vários amigos, tivemos uma conversa muito interessante e algumas dessas conversas eu quero repassar com vocês nesse aniversário de um ano. O padre Reginaldo Carreira é padre desde 1999. Ele exerce o seu ministério na paróquia Nossa Senhora das Dores, na cidade de Casa Branca, em São Paulo, e realiza missões por todo o Brasil, juntamente com a comunidade magnífica da qual ele é o fundador. E eu conversei com o padre Reginaldo Carreira e comecei lembrando que ele faz parte da TV Século XXI, é um dos apresentadores.
13: Isso, eu sou da Diocese São João do Boa Vista, hoje estou na cidade de Casa Branca, interior de São Paulo, sou padre há 25 anos e na música há uns 30 anos, inclusive a Rede Século XXI, em 98, foi através de lá do selo Louvemos que eu gravei a primeira vez um CD, na época inclusive fita cassete, aquela coisa toda. Então o Padre Eduardo e a Rede Século XXI sempre fizeram parte da minha história vocacional. Estou lá desde esse tempo, em diversos momentos, ajudando ali na apresentação e ajudando na Rede Século XXI.
0: E eu perguntei ao Padre Reginaldo Carreira como ele estava vendo esse momento de solidariedade, de música em favor da TV Século XXI, como ele estava vivendo esse momento.
13: A gente vê primeiro a importância da unidade, a necessidade da comunhão. A gente tem falado tanto de igreja sinodal, e isso é ser, é caminhar juntos, né? Mas também, assim, a gente vê com muita gratidão a pessoas que se envolvem, como o senhor, né, Padre João Carlos, quanto tantas outras pessoas se envolvem, para estar ajudando a fazer essa obra continuar, porque o primeiro programa católico surgiu ali na Associação Senhor Jesus, mais de 40 anos, anunciamos Jesus, eu fui um dos apresentadores. E a gente precisa manter essa obra de pé, mas a gente não faz nada sozinho, né? Então a gente agradece a todos que ajudam e esse momento é muito especial.
0: E quem esteve conosco também no show foi o Dunga, o Dunga, que hoje integra também a Rede Vida de Televisão, liderando programas musicais.
12: É isso aí, Padre João Carlos, que alegria, né, poder estar aqui e junto com o senhor, né, pra gente poder ajudar a Século 21, essa televisão que tá no nosso coração, né, já tem nós, estamos na história dela e ela na nossa. Mas quando eu cheguei aqui e te vi, Padre, isso para mim é uma alegria muito grande, porque eu sou salesiano, eu sou Dom Bosco de coração, né? Toda a minha formação ali nos oratórios salesianos, depois é claro com o nosso querido Padre Jonas, e desde que eu me conheço por uma vida nova, né? Desde a minha conversão lá em 83, aos poucos eu fui conhecendo as grandes referências e chegou a hora que eu conheci o senhor, né? Então a gente vem se enamorando aí, né, há tempos. Então para mim é uma alegria muito grande estar aqui com o senhor nesse evento, e quero aproveitar para mandar um abraço carinhosíssimo para esse estado maravilhoso do Pernambuco, que é o estado do Brasil que eu mais visitei, né? Visitei, graças a Deus, todos os estados do Brasil, mas Pernambuco realmente foi o estado que eu mais visitei, e praticamente conhecendo todas as cidades aí do Pernambuco. Que alegria poder falar com vocês.
0: E ontem nós celebramos o dia de São Tomé, Tomé apóstolo de Jesus. Ele não acreditou que Jesus tivesse ressuscitado, não acreditou no testemunho da comunidade que disse que ele se apresentou vivo entre eles. Ele disse que só acreditaria se visse pessoalmente, se colocasse a mão nas chagas de Jesus. Ele disse assim: se eu não vir as marcas dos pregos em suas mãos, se eu não puser o dedo nas marcas dos pregos e não puser a mão no seu lado, não acreditarei. Tem gente como São Tomé que tem que ver para crer. Só acredita vendo, comprovando. Eu quero perguntar a você: Tomé estava certo ou estava errado?
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0: Paz. Tem gente como São Tomé que tem que ver para crer. Só acredita vendo, comprovando. Eu lhe pergunto: Tomé estava certo ou estava errado? Quem começa a nossa conversa é Cilda Firmino, que está na cidade de Redenção, no Ceará. Oi, Cilda.
14: Padre João Carlos, paz e bem. Deus abençoe o senhor.
0: Muito obrigado.
14: Padre, para mim o Tomé não está certo, né? Porque duvidar de Deus, da palavra de Deus, ele não está certo. Porque ele disse que só acreditava se visse, né?
0: Então, Cilda, para você, o Tomé estava errado. Descreu da palavra de Deus. Obrigado pela participação. Olha, gente, uma sugestão para quando você for participar do programa: você não fique no lugar que tiver barulho, tiver o rádio ligado, a televisão ligada, senão fica meio atrapalhado. De qualquer forma, você é sempre muito bem-vindo aqui, muito bem-vinda. Vamos para São Paulo, agora é a vez de Maria da Guia, que está em Jardim Macedônia. Como é, Maria da Guia? Esse Tomé tinha razão ou não tinha?
15: Padre João Carlos, o Tomé estava errado, padre, porque ele tinha faltado com o compromisso de estar com os discípulos reunidos na comunidade. E segundo, por ter duvidado quando os discípulos lhe disseram que Jesus esteve com ele.
0: Você trouxe um argumento muito interessante, Maria da Guia. Ele tinha um compromisso de estar com os discípulos, na verdade ele era um do grupo e não estava, faltou a essa reunião e ainda duvidou da palavra dos seus colegas da comunidade. Essa comunidade dos apóstolos, claro, está representando toda a igreja. Se eu não acredito na palavra da igreja, olha só, eu ajo como Tomé quando, por exemplo, eu não acredito na palavra da igreja, da comunidade que me diz: foi assim, é assim, Maria está no céu. Não acreditar no ensinamento da igreja é uma falha grave. Eu não estou acolhendo o testemunho da comunidade. Bem pensado, Maria da Guia.
15: Um abraço, Padre João Carlos, e sua bênção.
0: Deus abençoe e muito obrigado pela participação. E a gente perguntando se você acha que o Tomé estava completamente errado ao querer uma comprovação desse negócio da ressurreição de Jesus. Bom, quem chega para nos ajudar é a Joana Manuel. Ela é de Luanda, capital de Angola, na África. Ô Joana, seja bem-vinda.
16: Olá, Padre João Carlos. Se fosse nos dias de hoje, o Tomé não estava errado, porque nos dias de hoje, como nós temos nos deparado com várias situações, era necessário que o Tomé tivesse certeza que era mesmo Jesus Cristo, por causa de certos falsos profetas que, através do nome de Cristo, têm feito coisas que, para extorquirem os crentes e para que a gente caia em vários tipos de tentações.
0: Interessante isso que você está dizendo, Joana. Quer dizer, se fosse hoje, você daria razão a Tomé, que ele precisava indagar melhor, se certificar para não cair, não é, no conto do vigário, porque hoje tem muito falso profeta e muitas fake news. Não deixa de ter razão.
16: Mas no tempo do Tomé, Tomé teve toda a certeza porque conviveu com Jesus e ele conhecia mais ou menos a voz e as palavras de Cristo.
0: Perfeitamente, Joana. Eu acho muito grave no Tomé que ele não levou em conta o testemunho que a comunidade deu. A comunidade dos discípulos, das discípulas, todos disseram: nós vimos o Senhor. E ele disse: vocês não viram, não acredito. Esse Tomé é demais. Ô Joana, obrigado por sua participação, que Deus abençoe.
16: Tá, muito obrigada, que Deus abençoe a todos.
0: Ontem nós conversamos, inspirados na figura de São Tomé, sobre as pessoas que dizem que não acreditam em Deus. E perguntamos: você conhece alguém que não acredita em Deus? Bom, nós estamos aqui com Conceição, que é do bairro do Bom Jesus do Recife, e quer falar sobre isso. Conceição, é com você.
17: Olá, Padre João Carlos. Infelizmente, eu conheço uma pessoa assim, incrédula, né? Não acredita no nosso Pai misericordioso. O poder subiu a cabeça e foi uma pessoa que viveu através do evangelho, através de sua família, pessoas evangélicas, família rígida no evangelismo, né? Pessoas evangélicas. E hoje ele já é uma pessoa já madura e com a exceção conseguiu, com suas dificuldades de seu dia a dia, de sua vida, né, diária, com trabalho e suor, conquistando e almejando sua vida profissional e estabilidade.
0: Então, Conceição, você conhece essa pessoa que já cresceu tanto na vida, mas não acredita em Deus.
17: Questionamos, eu e meu esposo, sobre fé, que não existe coincidência, mas assim Deus, e sim Deus, né? Em todos os momentos de aflições, de dificuldades e até mesmo em nossas alegrias e conquistas, que não fosse Deus, nós não estaríamos aqui, né? Com certeza. Mas se for falar com ele sobre Deus, ele reivindica: Deus? Deus o quê? Deus, ai de mim se não fosse eu correr para conquistar. Deus não existe, não. Deus é uma força física, meteorologia que existe no meio da terra. Deus não existe. Vai você correr, batalhar pelo que é seu, não? E vai esperar por Deus? Isso chega a doer nos nossos corações. É uma dor, é uma pontada sem faca, é uma tapa sem mão. É doloroso ver uma pessoa, nos tempos de hoje, já não existe isso e não era para existir nunca, né? Como São Tomé, não é isso? E é muito triste a gente ter ao lado uma pessoa dizer que não acredita. É doloroso.
0: Tem os que não acreditam, se dizem ateus. Tem os que acreditam, mas não participam, não estão ligados a nenhuma comunidade, não praticam a religião. Ficam, então, quase na mesma situação. É um ateísmo prático, não é?
17: E eu peço aí que todos rezem por ele, né? Que um dia ele não aprenda com a dor, mas sim que ainda existe o amor, que é do nosso Deus.
0: É isso, é respeito, oração e testemunho. Isso pode ajudar a pessoa a encontrar o caminho da fé. Conceição, muito obrigado por sua participação. Deus a abençoe.
17: Muito obrigada pela oportunidade.
0: Agora é hora de cantar sobre a fé. Me leva.

0: E vocês notaram que essa canção me leva, fala exatamente da fé. A nossa vida é uma viagem bastante curta e rápida e precisamos da fé para onde nós vamos. É a fé que nos dá o endereço da eternidade em Deus. Me leva. Toda sexta-feira, o nosso programa Tempo de Paz contempla os ouvintes com brindes e presentes. Nesta sexta-feira, nós teremos Bíblias, livros de espiritualidade e vagas para o curso sobre o Apocalipse. 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Para concorrer, mande uma mensagem para o WhatsApp do programa 81 99644-4899. Não esqueça de dizer o seu nome e o nome da rádio que você está escutando agora. Qual vai ser o placar do jogo do Brasil no domingo contra a Noruega? Ninguém põe remendo de pano novo em roupa velha. Mateus 9, versículo 16. Palavra que vamos meditar no próximo bloco. Por favor, prepare algo para a bênção. A gente volta já.
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0: 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Segundo dados da Secretaria de Defesa Social, Pernambuco encerrou o primeiro semestre deste ano com o menor número de mortes violentas e intencionais e crimes violentos contra o patrimônio, que são os roubos. Isso desde o ano de 2011, hein? Com relação aos homicídios, a redução foi de 13,6% em comparação ao mesmo período do ano passado, por exemplo. E sobre os roubos, a queda foi de 43,6%. Ao todo, foram 1.407 casos de mortes violentas registrados só nos seis primeiros meses deste ano, contra 1.628 no mesmo período do ano passado.
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2: Ninguém põe remendo de pano novo em roupa velha. Vamos abrir o livro da Palavra de Deus, hoje em Mateus, capítulo 9. Naquele tempo, os discípulos de João aproximaram-se de Jesus e perguntaram: por que razão nós, os fariseus, praticamos jejuns, mas os teus discípulos não? Disse-lhe Jesus: por acaso os amigos do noivo podem estar de luto enquanto o noivo está com eles? Dias virão em que o noivo será tirado do meio deles. Então sim, eles jejuarão. Palavra da Salvação. Ninguém põe remendo de pano novo em roupa velha. Mateus 9, versículo 16. A reclamação era porque os discípulos de Jesus não estavam jejuando. Os discípulos de João Batista jejuavam, por que não os seus? Reclamação de fariseu. E Jesus: ninguém põe um remendo de pano novo numa roupa velha. Que roupa velha é essa? Que remendo de pano novo é esse? Tudo que Jesus estava ensinando era como um pano novo. Sua presença era uma novidade sem precedentes. Seu evangelho era a roupa nova. São Paulo falou clarinho numa carta: tirem essa roupa velha, vistam-se do homem novo que renasceu em Cristo. A roupa velha é o homem velho, o ser humano segundo o pecado, a pessoa humana representada por Adão. Com Jesus chegou o tempo do homem novo. Nele, qualquer um, qualquer uma que crer, renasce, ressurge, é nova criatura. Quem está em Cristo é nova criatura, tudo novo, o que era antigo já passou. Não é mais tempo de roupa velha, é tempo de revestir-se de Cristo, do homem novo, do ressuscitado. Falando em roupa, vem logo à lembrança aquela história do cidadão que foi tirado da sala da festa porque não estava com a roupa apropriada. Que roupa seria essa? Ainda não tinha se revestido de Cristo. Não estava revestido do homem novo. Não tinha se convertido ao evangelho do Senhor. Vejam que evangelho quer dizer boa nova. Quase dá para dizer roupa nova. Claro, não dá para pôr remendo de pano novo em roupa velha. O evangelho é esse pano novo. O evangelho é o próprio Jesus, nos diz claramente o evangelista João. Querer pôr remendo de pano novo em roupa velha, sabe o que é? É não entender a novidade do evangelho que renova e restaura cada um e cada uma e toda a realidade humana. É usar o evangelho como remendo no seu modo velho de viver. É claro que isso não dá certo. Acolher Jesus e seu evangelho é vestir-se com a roupa nova que o pai da parábola do filho pródigo revestiu seu filho arrependido. Encontrar-se com Jesus, crer nele, aderir ao seu evangelho é reencontrar a vida nova, a salvação. É vestir a roupa nova. Vamos guardar a mensagem. A novidade da presença de Jesus vai além de apenas repetir a prática do jejum da religião dos antigos. É mais do que ser muito religioso e muito piedoso. Quem encontrou Jesus e o seu evangelho encontrou a própria vida na sua fonte, no seu dinamismo. É nova criatura. Não dá para fazer desse pano novo apenas um remendo no seu modo velho de viver. Ninguém põe remendo de pano novo em roupa velha. Mateus 9, versículo 16. Cinco segundos para você falar com Deus. Senhor Jesus, não queremos que a nossa vida cristã, nascida na fé e no batismo, seja apenas um remendo de pano novo numa roupa velha. A roupa velha é a nossa vida de pecado. Não, quando recebemos o batismo na água e no Espírito Santo, fomos revestidos da roupa nova. Fomos revestidos de ti, Senhor Jesus, homem novo. Dá-nos a graça, Senhor, de viver cada dia a novidade de nossa comunhão contigo. Seja bendito o teu santo nome, hoje e sempre. Amém. E agora, por favor, incline um pouco a sua cabeça para receber a bênção. O Senhor te abençoe e te guarde. O Senhor tenha misericórdia de ti. O Senhor te dê saúde e paz. E te abençoe o Deus Todo-Poderoso, Pai e Filho e Espírito Santo. Amém. Vamos viver a palavra. Amanhã é domingo, dia do Senhor. Planeje hoje a sua participação na Santa Missa e veja se consegue envolver mais alguém de sua família na celebração do domingo. Roupa nova, não remendo. Agora vamos abençoar a água. Por favor, apresente a sua água.
3: Eu te peço desta água que tu tens, és água viva, meu Senhor.
2: Concede, ó Deus, por tua misericórdia, que jorrem sempre para nós as águas da salvação, para que possamos nos aproximar de ti com o coração puro e evitar todo o perigo do corpo e da alma. Abençoa, Senhor, esta água, em nome do Pai e do Filho e do Espírito Santo. Amém.

E confira agora a lista dos ouvintes contemplados com brindes e presentes nessa semana. Contemplados com a inscrição para o estudo do livro do Apocalipse, do projeto Segunda Bíblica. Maria Tereza de Lima Silva, de Bela Vista, Minas Gerais, ouvinte da Rádio Amanhecer. Ozonildo Amaro Carneiro, de Fortinho Olho d'Água, no Ceará, ouvinte da Rádio Canoa FM. Ronaldo Costa Araújo, de Cacimba de Dentro, na Paraíba, ouvinte da Rádio Integração FM. Carlos Alberto Oliveira, de Guadalupe, Olinda, ouvinte da Recife FM. Maria Gelma, de Fortaleza, ouvinte da FM Dom Bosco. Contemplados com livros de espiritualidade. Maria Eliane Lins, de Carnaúba, no Rio Grande do Norte, ouvinte da Rádio Rural FM. Mariana Almeida, de Presidente Dutra, na Bahia, ouvinte da Rádio Voz do Sertão. João Moreira Fraga, de Itu, São Paulo, ouvinte da Rádio 9 de Julho. Maria Auxiliadora, de Cruzeiro do Sul, no Acre, ouvinte da Rádio Verdes Florestas FM. Contemplados com a Bíblia Sagrada. Isadora Rodrigues Brás, de Juazeiro do Norte, ouvinte da FM Padre Cícero. Adélia Luiz, de Água Boa, Minas Gerais, ouvinte da Rádio Liberdade FM. E todo mundo já está sabendo, no YouTube nós nos encontramos semanalmente na Segunda Bíblica, às 8 da noite, estudando o livro do Apocalipse. Na quinta-feira, que é um dia eucarístico, temos a Santa Missa às 11 horas, transmitida pelo rádio e pelo YouTube, celebrada na Basílica Salesiana do Sagrado Coração de Jesus, no Recife. E todos os dias, o Terço Mariano em rede com diversas emissoras, às 18 horas. E agora também, Noite de Paz, das 10 às 6 da manhã, acontecendo também em rede. Bendigamos a Deus pelo encontro de hoje. Obrigado, Senhor, pois Teu é o reino, o poder e a glória para sempre. Um bom final de semana e até segunda-feira, se Deus quiser.

Louvado seja nosso Senhor Jesus Cristo, para sempre seja louvado. Queridos filhos e filhas, você que me acompanha durante toda a semana, você que só me acompanha no sábado, nós estamos no mês de julho, mês de Nossa Senhora do Carmo. Nós proclamamos o mês inteiro, mês de nossa madrinha, nossa dinda, Nossa Senhora do Carmo, mãe do Santo Escapulário, e também o mês do Santíssimo Sangue de Jesus. Quero saudar a todos. Estamos no sexto dia da novena de São Bento, dizendo: São Bento, livrai-nos do mal. Saúdo a todos que acompanham pela Rádio Evangelizar, de onde tudo começa, as rádios irmãs, cujos nomes cito neste momento. Rádio Recife FM de Recife. Em várias cidades, canal aberto. Pelo YouTube, Padre Manzotti Oficial. Pelo aplicativo da Associação Evangelizar é Preciso e todas as plataformas digitais. Eu repito, mês de Nossa Senhora do Carmo. Oportunamente faremos a novena. Mês do Santíssimo Sangue de Jesus, e nós estamos no sexto dia da novena de São Bento, temos leitura orante. Vamos juntos, em nome do Pai, do Filho e do Espírito Santo. Amém. Naquele tempo, os discípulos de João aproximaram-se de Jesus e perguntaram: por que razão nós e os fariseus praticamos jejuns, mas os teus discípulos não? Disse-lhes Jesus: por acaso os amigos do noivo podem estar de luto enquanto o noivo está com eles? Dias virão em que o noivo será tirado do meio deles. Então sim, eles jejuarão. Ninguém, atenção, toca o sino, sacristão. Ninguém põe remendo de novo pano em roupa velha. Ninguém põe remendo de pano novo em roupa velha. Porque o remendo repuxa a roupa e o rasgão fica ainda maior. Também não se põe vinho novo em odres velhos, senão os odres se arrebentam. O vinho se derrama e os odres se perdem. Vinho novo se põe em odres novos, assim os dois se conservam. Senhor, nos fala através de exemplos práticos, mas nos fala profundamente. Ninguém coloca remendo novo, pano novo, em roupa velha. É preciso parar de ficar remendando a vida, remendando a nossa história, sempre com rasgos de discórdia, desavenças, frustrações, desencontros, pecado. É preciso ter uma roupa nova, essa roupa que vem

0: Gostaria de, neste sábado, rezar um pouco sobre a família. Você acompanhou essa semana e percebeu quantas partilhas difíceis relacionadas ao relacionamento familiar. Remendos aqui, remendos ali, confiança que foi perdida, inimizade que foi mantida. E assim é preciso começar de novo, homens novos. Por isso, onde quer que você esteja, diga sim: eu faço um pacto com Deus, eu e minha casa serviremos ao Senhor. Não importa o que foi, não importa o que passou, não importa o quanto temos que perdoar, nós vamos lutar pela família. Eu e minha casa serviremos ao Senhor. Diga isso no fundo do seu coração. Eu quero ir para o céu, mas quero levar minha família para o céu. Quero ir para o céu e levar minha família para o céu. Então, Senhor, mostre-me o que preciso fazer dentro do meu lar, onde recuar, onde renovar, onde nascer de novo. Eu peço pela minha família, Senhor. Se estivermos tomando decisões erradas, ilumina-nos, Senhor. Fala, faça um pacto com Deus de levar minha família para o céu, levar todos para o céu. Se é preciso fazer renúncias, farei. Se é preciso perdoar, perdoarei. Vou lutar, vou rezar e clamar aos céus. Eu quero e peço a graça. Eu e minha casa serviremos ao Senhor sempre. Peço essa graça, Senhor. Afaste para longe do ambiente familiar brigas, discórdias, desavenças. Às vezes por mesquinhez, por questões econômicas, até por ignorância. Tira, Senhor, isso de dentro da minha casa. Entre irmãos, entre pais e filhos, entre marido e mulher, tire, Senhor, esta incompreensão, esta falta de paciência. Eterno Pai, eu vos ofereço as santas chagas de nosso Senhor Jesus Cristo para curar as de nossas almas. Eu e minha casa serviremos ao Senhor. Eterno Pai, eu vos ofereço as santas chagas de nosso Senhor Jesus Cristo para curar as de nossas almas. Pela família, meu Jesus, perdão e misericórdia, pelos méritos das santas chagas, misericórdia. Pela família, pelos méritos das santas chagas, lá no céu quero morar, mas quero, Senhor, com a vossa graça, tudo fazer para levar minha família para o céu. Nós só começamos rezando esta semana, que foi bastante tocante, as partilhas sobre família. Por isso, começamos rezando por elas. Nós vamos para o intervalo, nós voltamos já. Volte comigo, partilha de vida, leitura orante. Voltamos já, chame mais um.
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0: E eu vou direto, filha de Deus, que a paz de Jesus esteja com você, filha de Deus. Bom dia.
1: Bom dia, padre, sua bênção.
0: Deus abençoe. Você fala de onde, filha de Deus?
1: Eu sou do Paraná.
0: Então, uma filha de Deus de algum lugar do Paraná. Você pediu anonimato, o que que tá acontecendo?
1: Ô, padre. Eu tenho vício e jogo online.
0: Vício?
1: E eu não sei, eu queria um conselho. Eu faço tratamento com psicólogo. Eu sou casada, tenho uma filha, mas eu não sei mais o que eu faço. Eu já pensei em suicídio várias vezes. Eu parei um tempo com um vício.
0: Sim.
1: Que me ajuda. Ergui e sim, veio de novo. Tá. Veio esse vício de novo comigo e eu não aguento mais.
0: Eu entendo.
1: Parece que agora veio pra me destruir, padre. Só que eu sei que isso que eu tô passando tá me afundando mais e mais. Afundando minha família, afundando meu casamento. E eu queria um conselho do senhor.
0: Claro.
1: Pro senhor me ajudar.
0: Primeiro, sinta-se acolhida e desde já saiba que vamos rezar por você. Eu peço que quem estiver me escutando coloque essa filha de Deus, mas nós vamos rezar ainda no programa juntos.
1: Uhum.
0: Você é casada?
1: Eu sou casada.
0: Como que seu marido lida com isso?
1: No começo, ele falou pra mim parar, que isso não é vida, só que todas as pessoas que sabem, eles só falam pra mim assim, para com isso não é vida. Duro, padre, que eu sei. Só que não é fácil.
0: Eu entendo.
1: Não é fácil pra mim.
0: Filha, você falou que está sendo acompanhada ou foi acompanhada com psicólogo?
1: Eu estou acompanhada por uma psicóloga. Porque além de eu ter esse vício, eu tenho uma ansiedade com medo de depressão.
0: Entendo. Você está medicada?
1: Estou sendo medicada. Eu sou medicada.
0: Filha, você vai ter que, primeiro, pedir ajuda pro teu marido e pedir ajuda pros próximos. De que forma? Você precisa... Espera só um pouquinho. Claro que a ajuda de Deus é fundamental. Nós vamos rezar. Você precisa colocar, e isso é possível você colocar no seu celular. Você joga no celular, não é?
1: Sim.
0: Existe, eu não sei te dizer o que é. A nossa equipe poderá te ajudar. Porque eu não domino essa área. Mas existe formas de você bloquear e colocar no seu celular bloqueios definitivos a jogos. Você entende?
1: Sim.
0: Para quando vir o impulso, você não ter como ter acesso. Repito. Você pedir ajuda. A nossa equipe pode ligar para você, eles vão pesquisar, acredito eu. Eu só estou falando de uma informação que eu recebi de uma pessoa que fez isso. Existe um aplicativo que você baixa e você não fica com a senha. Você passa para o teu marido a senha que você não tem acesso ao jogo. E quando vem o impulso, você não tem acesso. Então, por quê? Porque aquela história, se você tem vontade de comer doce, você tem que não pôr doce dentro de casa. Se você tem o vício do jogo, você tem que bloquear teu celular para o jogo. E isso é uma atitude. Você escutou o que eu falei?
1: Sim.
0: Se uma pessoa, ela tem compulsão de comprar, ela não pode ter cartão de crédito. Na pior das hipóteses, então você tem esse recurso. Você não ter acesso ao celular, filha. Exatamente porque você quer mudar, você quer sair disso?
1: Eu quero, pai.
0: Responde pra mim, você quer sair disso?
1: Eu quero.
0: Então você tem que tomar atitudes radicais na tua vida. Não ter computador, não ter celular, se ter celular, usar esse mecanismo que eu te falei. Depois, filha, você precisa falar com o teu terapeuta que a tua ansiedade, que você tá meio no surto. Que eu não sei se os remédios estão sendo suficientes para o tamanho surto que você está vivendo. E você tomar consciência, eu não preciso disso. Repita isso para mim.
1: Eu não preciso disso.
0: Eu amo meu marido.
1: Eu amo meu marido.
0: Eu amo minha filha.
1: Eu amo a minha filha.
0: E amo a mim mesmo.
1: E amo a mim mesmo.
0: Senhor Jesus.
1: Senhor Jesus.
0: Eu peço a tua misericórdia.
1: Eu peço a tua misericórdia.
0: Eu peço pelas tuas santas chagas.
1: Eu peço pelas tuas santas chagas.
0: Arranque de mim.
1: Arranque de mim.
0: Este vício.
1: Este vício.
0: Liberta-me, Jesus.
1: Liberta-me, Jesus.
0: O teu nome tem poder.
1: O teu nome tem poder.
0: Derrama uma gota do seu preciosíssimo sangue.
1: Derrama uma gota do seu preciosíssimo sangue.
0: Sobre mim.
1: Sobre mim.
0: Fique na linha, por favor, Senhor Jesus, eu te peço por essa tua filha agora, em prantos. Mas como ela, tantas pessoas têm o vício dos jogos. Senhor, não é o vício em si, onde entrou essa dependência na vida desta filha de Deus do Paraná, mas de tantas outras pessoas, seja por traumas, baixa autoestima, desgosto, compensação, depressão. Tira, Senhor, curai profundamente esta tua filha, na raiz do problema, liberte-a, Senhor, por tua infinita misericórdia e bondade. Amém. Filha, ainda tenho uma pergunta a você. Como está a tua vida espiritual?
1: Olha, padre, eu estou afastada da igreja, sou católica, sim, mas eu estou afastada
0: por da isso, igreja. Por isso está tão fraca. Por isso está tão fraca.
1: Uhum.
0: Então, mais além, você entendeu o conselho que eu te dei sobre o telefone?
1: Uhum.
0: O sim. Segundo conselho, você vai voltar para a igreja. Não põe tudo a perder. Você promete que você vai procurar um padre para confessar?
1: Prometo.
0: Você promete que vai na missa domingo?
1: Prometo.
0: Filha, você tem, Deus te dará forças para você vencer esse vício. Não põe tudo a perder. Eu volto a lhe dizer, você tem que se vigiar. Lembra da história do doce que eu contei? Lembra da história do cartão de crédito que eu contei? Não facilite.
1: Uhum.
0: A nossa equipe pode te ligar para te ajudar?
1: Pode, claro.
0: Filho de Deus, fique com Deus, nós rezaremos por você, suplicando, clamando, mas tome essas atitudes. Se preciso for, fique sem celular por um tempo. Mas aí eu vou me desconectar com o mundo, filha, antes assim do que perder tua vida no jogo. Escute esse testemunho, por favor.
2: Oi, Padre Reginaldo Manzotti, aqui é Iracema, de Aparecida de Goiânia.
0: Pois
2: eu
0: não.
2: Tô dando testemunho dos nozinhos de São José.
0: Opa.
2: Que eu consegui. No sexto dia apareceu um emprego do meu neto, que ele não queria trabalhar fechado, mas aí apareceu o emprego, ele aceitou, graças ao São José, graça alcançada e graça testemunhada. Toco sino, sacristão. Eu rezo todos os dias com o senhor.
0: Amém.
2: Obrigado. Muito obrigado. Sou uma associada.
0: Ô, filha, obrigado por ser associada. Graça recebida, graça testemunhada. Toca o sino, sacristão. É como eu digo: a São José rogou, São José providenciou. Lembra que eu falei que nós teríamos muitos testemunhos dos nozinhos do cordão de São José que fizemos durante todo o mês de março. Meu abraço, Iracema, de Aparecida de Goiânia, Goiás, da Arquidiocese de Goiânia, Dom João Justino Medeiros. Filhos queridos, povo amado, eu vou para o intervalo, eu volto com a leitura orante. Mais uma vez, a todos que têm algum tipo de vício, temos que nos vigiar mais ainda e não ter receio. Saiu uma vez, caiu, tente de novo. Não desanimar. Caiu, levanta e vai mais uma vez. Eu vou para o intervalo, eu volto já.
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0: 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Bíblia aberta, cartilha de oração. Basta uma só. Primeiro Coríntios, capítulo 7, versículo 12 seguintes. E eu te pergunto, você gosta da leitura orante? Mande um áudio, 41-3221-6060. Aos outros digo eu mesmo, e não o Senhor. Conselhos de Paulo, né? Nós estamos vendo sobre a vida conjugal. Quem perdeu a semana, tivemos temas polêmicos, polêmicos. Paulo continua falando sobre conselhos no casamento. Padre, eu perdi, mas eu queria acompanhar. Sabe o que você faz? Você vai no YouTube, Padre Manzotti, e tem lá a leitura orante. Eu faço a leitura 10 da manhã, claro, tenho reprise 10 da noite, fica no YouTube, mas a equipe faz um recorte e coloca na leitura orante às 20 horas todos os dias. Então você pode ir lá e escutar nesta semana os conselhos de São Paulo sobre o casamento. Foram fortes, viu? Vamos continuar. Se um homem cristão é casado com uma mulher que não é cristã e ela concorda em continuar vivendo com ele, que ele não se divorcie dela. Se uma mulher cristã é casada com um homem que não é cristão e ele concorda em continuar vivendo com ela, que ela não se divorcie dele. Não precisa explicar, né? Tá claro. Versículo 14. Pois Deus aceita o homem que não é cristão por ele estar unido com uma esposa cristã, pela parte cristã, pela parte católica, vamos assim dizer. Aceita a mulher que não é cristã por estar unido com um marido cristão. Se não fosse assim, os filhos deles não pertenceriam a Deus, mas sendo assim, eles pertencem. Porém, se o marido não é cristão ou a esposa não cristã quiser o divórcio, então que se divorcie. Nesses casos, o marido cristão ou a esposa cristã está livre para fazer como quiser, pois Deus chamou vocês para viverem em paz. Esposa cristã, como é que você pode ter a certeza de que não vai salvar o seu marido? E você, marido cristão, como é que você pode ter certeza de que não vai salvar sua esposa? Você compreendeu? Ele diz: não é preciso se separar. Mas você entende que com este questionamento último, ele está dizendo: na vida dois, não poderá uma esposa cristã levar o marido à conversão? Ou o marido cristão não poderá, na convivência, no testemunho da fé, principalmente, no testemunho da vida, levar a conversão? Não foi assim, todo mundo enaltece Santa Rita de Cássia. Não foi assim que aconteceu com o marido Patrício, que acabou se convertendo? Então, aqui existe um pedido sério: perseverar no casamento. E acima de tudo, nós começamos com a música: eu e minha casa serviremos ao Senhor. Acredito que valha a pena repeti-la. Eu e minha casa serviremos ao Senhor. E aí, mulher, mesmo que teu marido não vá à igreja, ou o marido, a esposa, lute pelo marido. Não é brigar para ir para a igreja, mas é sempre convidar para ir para a igreja. Aquele processo lindo. O começo, não são casados, estão vivendo juntos. Comece a semear o gosto pelo casamento matrimonial. Convide uma vez: vamos casar na igreja. Mas eu não tenho primeira eucaristia, eu não fui batizado, eu não tenho crisma. Hoje existe catequese de adulto, nós chamamos de catecumenato. É um caminho lindo que não tem nada a ver com a catequese de criança, é para adulto mesmo, tanto no conteúdo quanto nas pessoas. Que tal você pensar isso com carinho? Santificar mulheres, santifiquem os maridos, maridos, santifiquem as mulheres. Do outro lado, fala sobre os filhos pertencerem a Deus. Então, não deixem de batizar, porque o batismo é o primeiro passo da pertença a Deus, a filiação divina. São três aspectos do batismo: tira o pecado original, torna-se filho de Deus e membro da igreja, incorpora a igreja de Jesus Cristo. Então veja, em tão poucos versículos, quanto conselho. Então, se você está meio desacursuada, desacursuado, pensando: eu não vou conseguir, tente. Eu e minha casa serviremos ao Senhor. Mulheres, santifiquem seus maridos. Maridos, santifique suas esposas. Não estou dizendo que é fácil, mas com a graça de Deus, tudo é possível. Esta foi a leitura orante de hoje. Vou para o intervalo, eu volto já, volte comigo.
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0: E eu vou direto, Eurides, que a paz de Jesus esteja com você.
1: Bom dia, padre, a sua bênção.
0: Deus abençoe, de onde você fala?
1: De Salvador.
0: Opa, meu abraço, Salvador, Bahia, final do ano estarei aí, com a graça de Deus. Como é que você me acompanha em Salvador?
1: Eu acompanho pelo aplicativo e também pela Rádio Excélsio.
0: Meu abraço ao aplicativo, a Rádio Excélsio. Pois não, Eurides?
1: Padre, eu gostaria de pedir oração, porque eu tô com uma aflição muito grande por causa da minha avó. Ela me criou dentro de 8 meses nascida, há um tempo, eu morei com ela com muito tempo, com meus 25 anos eu saí da casa dela, só que hoje ela tá doente.
0: Tá.
1: E ela requer muita atenção, muito cuidado.
0: Certo.
1: Eu me sinto obrigada em cuidar dela, por contribuição, por gratidão dela ter me criado.
0: Claro.
1: Mas eu fico preocupada com a minha vida financeira. Porque a minha vida financeira, eu trabalho para arcar com minhas dívidas, minha despesa mensal. E para eu cuidar dela, eu preciso que eles me proponham um valor X baseado no que eu ganho no trabalho para poder me estabelecer cuidando dela e tendo uma renda. E isso não está sendo assim, sabe, dialogado entre o filho dela comigo. E eu fico muito aflita de não tomar decisão por mim, sem que eles me propõem algo. E lá na frente eu me prejudicar em relação ao financeiro, entendeu?
0: Filha, eu entendi. Veja, primeira coisa que você precisa clarear. Primeira coisa, eu tenho uma gratidão muito grande pela minha avó. É isso. Ela, na verdade, foi sua mãe, não é isso? Depois, ela tem filhos, não tem?
1: Tem.
0: Quantos?
1: 6 filhos.
0: 6 filhos.
1: Isso.
0: Eles não querem cuidar dela?
1: Não, tem 3 que tá bem mais envolvido em relação ao cuidado dela. Esses 3 estão bem envolvidos. Só que há quanto tempo ela me cobra, porque eu não vou ficar com ela. Ela me cobra, ela fala, por que você não vem ficar comigo? Eu contava com você um dia que eu precisasse. E aí eu fico me doendo quando eu escuto isso, entendeu?
0: Certo, só que você precisa dialogar com os filhos. Eu não sei de quanto você está falando, mas você tem que conversar com eles. Mesmo que seja por um valor menor, você está pedindo a sua subsistência, você não está pedindo a mais, né?
1: Não, eu ganho um salário mínimo, sou básico de eu pagar uma dívida que eu fiz o financiamento.
0: Eu entendi.
1: E tenho medo de que eu, lá na frente, não consiga arcar com esse financiamento, entendeu?
0: Está justo, eu acho que você tem que pensar isso mesmo. Se você tem um financiamento e você não pagar, isso vai se acumulando. Então, isso é o mínimo que se espera. Veja, você não está rifando a sua avó, você não está negociando cuidar dela. Você está dizendo, você tem que ter muito claro isso e tem que explicar isso para eles. Eu não estou cobrando, por mim eu iria de graça, mas eu tenho uma prestação. Você está me falando isso, não é?
1: Eu fiz um financiamento.
0: Então, eu preciso pagar esse financiamento, senão eu vou perder. O diálogo é o melhor caminho, filha.
1: E o meu medo é esse, porque, tipo assim, eu sei, ela nunca teve nada para me dar, eu nunca tive nada em relação a, tipo, a herança, nada não. É só questão de eu me garantir, porque um dia que eu não ter ela, eu ter que voltar para minha cidade que eu tô hoje, que é Salvador, ter que sair do interior e voltar para Salvador, eu ter algo, para um lugar para eu ficar, mas também
0: certo.
1: Garantido.
0: Vamos colocar diante de Deus e pedir que os filhos percebam isso, que você consiga dialogar com eles. Tá bom, filha?
1: Tá bom.
0: E o caminho é esse, não dê um passo incerto. Você precisa honrar suas parcelas de um financiamento. Isso hoje é uma necessidade, por mais que você tenha gratidão e amor. Que bom se eles entenderem isso. Que Deus abençoe, Eurides. Salvador não é fácil, gente. Cuidar a pessoa fica idosa e depois fica essa situação. Tem que chegar num acordo. Alguém tem que se sacrificar, mas os outros, se não podem cuidar dos idosos, ajude quem está cuidando. Gente, isso é uma questão de bom senso. ajude a pessoa que se dispõe a zelar. É o mínimo. Eurides de Salvador, ela citou a Rádio Excelsior FM. Saúdo o padre Danilo, arcebispo cardeal Dom Sérgio da Rocha de Salvador. Final do ano, pessoal, estarei em Salvador com grande alegria. 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Escute esse testemunho, por favor.
2: Meu nome é Francisco de Assis de Sá, moro aqui no sítio Coqueiro, município de Verdejante, no estado de Pernambuco. No final de janeiro, era uma seca grande aqui, meu gado já tinha morrido muito gado. Cheguei a olhar aqui uma caída, e quando eu olhava tinha mais duas. Chegou a ter três caídas e com fome. Aí eu me lembrei de ligar para o pai Reginaldo. Oxe. Eu liguei para o pai Reginaldo, liguei, a menina me atendeu. Eu disse, minha filha, eu estou ligando para contar a minha situação. Eu já perdi muito gado aqui, a situação está difícil. Eu espero que você peça ao papai Reginaldo Manzotti rezar por mim, fazendo uma oração para chover nesse lugar.
0: Sim.
2: E aí, quando foi no final de janeiro, começou a chover.
0: Amém.
2: Começou a chover, o gado foi melhorando e, graças a Deus, eu lucrei mais 70% do gado, graças a Deus. E o gado está aqui. Arrumou o que comer, que eu passo minha roça. E tá tudo bem, graças a Deus, sobre o gado.
0: Deus abençoe Francisco de Assis. Eu acredito sim que a gente pode pedir, rezar a Deus pedindo chuva. Tanto que muita gente fala, mas que coisa estranha. Gente, no missal romano, missal do padre, tem inclusive missa para pedir chuva. Sim, senhor. Ou acredita que Deus é criador ou não. Então tá aí, ó, um homem de fé que veio dar um testemunho, Francisco de Assis, da cidade de Verdejante, Pernambuco. O bispo Elá de Salgueiro, Dom José Vicente Pinto de Alencar Silva. Amado povo de Deus, nós vamos para a novena. O sexto dia, São Bento, livrai-nos do mal. Chame teu amigo, chame tua amiga. Nós voltamos já. Volte comigo.
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Hoje, aniversário de Dom Juarez de Lorto Seco, da diocese de Caratinga, Minas Gerais. Rádios que fazem aniversário hoje: Atividade FM de Palmeiras, Santa Catarina; Cidade FM, Santa Gertrudes, São Paulo; Flor do Campo FM, Novo Horizonte, Ceará; FM 87.5, Campo do Tenente, Paraná; Jaraguá FM, Jaraguá do Sul, Santa Catarina; Pinhal da Serra FM, Pinhal da Serra, Rio Grande do Sul. Amanhã, aniversário da cidade de Sobral, Ceará, completando 253 anos, onde temos a TV Canal Aberto 45.1. Amanhã, aniversário da rádio Açu FM, Açu, Rio Grande do Norte; Liderança FM, Itaúna, Minas Gerais; Luz FM de Mariluz, Paraná; Portal Sul FM, Pedro Osório, Rio Grande do Sul; Ribeirão FM, Caiguapó, Goiás; São João FM, Cambuci, Rio de Janeiro; e Show FM Oliveira, Minas Gerais. E amanhã, aniversário de minha querida sobrinha Giane Tormena Sordi, de Paraíso do Norte. Que Deus a abençoe com muitas graças e bênçãos do céu, Giane. Deus abençoe você e tuas lindas filhas. Escute esse testemunho. Eu falei que nós estamos no mês de Nossa Senhora do Carmo, não foi? Então escute: Nossa Senhora do Carmo e São José. Inicialmente, gratidão, Padre Reginaldo Manzotti e colaboradores que conduzem esta obra evangelizar com tanto esmero. Sou muito feliz por ser associada. Muito obrigado. Agora digo eu: muito obrigado, filha. Esse grande projeto de evangelização. Inúmeras são as graças recebidas nestes 15 anos que acompanho a experiência de Deus, o terço das Santas Chagas, as quintas eucarísticas. Hoje, estou aqui para testemunhar uma graça que recebi por intercessão de Nossa Senhora e São José. Algum tempo atrás, na novena de São José, o Senhor disse assim: filha, você que está aí pedindo um companheiro, um amor verdadeiro, peça a São José para a sua vida. Eu, com 50 anos de idade, não tinha me casado. Tomei aquilo para mim e acreditei que Deus e Nossa Senhora me enviaria um José da vida. No mês de julho, no mês da Dinda, Nossa Senhora do Carmo, é meu aniversário também, Deus e a Mãe Santíssima mandaram José Renato na minha vida, no qual hoje é meu companheiro no amor, compartilho minhas angústias e alegrias. De novena em novena, orei e consegui curas e bênçãos sem fim. Obrigado, Nossa Senhora do Carmo. Obrigado, São José. Graça recebida. Deus seja louvado. Quem assinou? Cleide Teles, da cidade de Espinosa, Minas Gerais. Deus seja louvado. Vamos juntos à novena de São Bento. A cruz sagrada seja minha luz, não seja o dragão meu guia. Retira-te, Satanás. É mal o que tu me ofereces, bebe tu mesmo o teu veneno. A cruz sagrada seja minha luz, não seja o dragão meu guia. Retira-te, Satanás. Nunca me aconselhes coisas vãs. É mal que tu me ofereces, bebe tu mesmo o teu veneno. Ó glorioso São Bento, que sempre se mostrou compassivo com os necessitados, fazei que também nós, recorrendo à vossa poderosa intercessão, obtenhamos auxílio em todas as nossas aflições. Que em nossas famílias reine a paz, a tranquilidade, que se afastem todas as desgraças, corporais, temporais, espirituais, especialmente o pecado. São Bento, alcançai de Deus Onipotente
esta graça que tanto necessito. Diga qual é a graça. Diga qual é a graça que você precisa. São Bento, dai-nos a graça de, ao terminarmos nossa vida neste vale de lágrimas, possamos ir louvar a Deus convosco no paraíso. Rogai por nós, ó glorioso patriarca São Bento, para que sejamos dignos das promessas de Cristo. Levante tua mão direita. São Bento, libertai-nos do mal. São Bento, libertai-nos da inveja. São Bento, libertai-nos do medo. São Bento, libertai-nos do pecado. O Senhor esteja convosco. Ele está no meio de nós. Abençoai, Senhor, a água, a roupa dos enfermos, as fotos de família e o final de semana, que seja de paz, de harmonia. Que a bênção de Deus faça com que a sua casa seja santificada. Mulheres, santificai vossos maridos. Maridos, santificai vossas mulheres. Por intercessão de Nossa Senhora do Carmo, São Pio de Pietrelcina, em nome do Pai, do Filho, do Espírito Santo. Amém. Agora curta o clipe. O clipe Eu e Minha Casa Serviremos ao Senhor.

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4: Barriguinha roncando, a vontade de comer sucesso. Olha, o cardápio tá cheio aqui, ó. Tem Priscila Senna, tem Telzinho, tem Dilzinho, tem Digo, Léo Santana. Nossa, tem muita coisa interessante, hein? Já vi que parada você não fica. Tem Ana Castela, tem Nadson Ferinha. Vamos lá? É no três, hein? Um, dois, três, bora! Cheio, gente!

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0: Grande abraço pra você do outro lado do rádio, né? Edilene Apipucos, abração também pra Sônia Passos em Jardim Paulista, João Fernandes em Glória do Goitá, Terezinha de Jesus no Cabanga, Mônica e Queco lá em Fragoso, né? Ana em Tangará. Abraço forte pra Nega do Detran e Tutinha na Iputinga, hein? Um abração também pra Áurea e Abelardo em Jardim Atlântico, Ramos de Inajá, lá em Xarel, né? Também Antônio do Sopão, aqui na Boa Vista, Valdetário em Maranguape. Já já tem mais.
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1: Muito de vaquejada.

Xarel, também Rose dos Butrins para mamãe Fátima, Terezinha de Jesus no Cabanga, Ana Vicente em São Lourenço.

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0: E o Sucessão traz pra você Grupo Menos é Mais. Brinda E!
1: Essa é a nossa música, meu pai.

Agora, grande abraço pra você, seu Aloysio em Jardim Brasil, Marli Ribeiro em Ouro Preto, Dona Virgínia em Jardim Brasil, Dona Marinha na Henrique Dias e Rivaldo do Açaí, né? Também na Henrique Dias. Abraço pra Darlene, Vitória, Maria Eduarda e Kleber, Deusina, Alto dos Carneiros. Abração pra você, João Fernandes de Glória do Goitá, Júlio, Paula, Duda, Vinícius, lá em Olinda, Ramos de

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0: ótima tarde de sábado pra você. Daqui a pouquinho tem Zé Vaqueiro, hein? Sai daí não.
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0: mais. Se eu sofro, tu vai sofrer também.
1: Ah, com certeza.
0: É assim ou não é, Gaibu? Só o gritão das empoderadas. Isso aí, coisa linda!
2: Cadeira Cativa, o som do Zé Neto e Cristiano. 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

0: Ótima tarde, já já eu tô de volta.
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0: Esse foi o Sucessão, hein? E agora vai começar o nosso Ligue.
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2: Uma ótima tarde pra você, bom sabadão! Olha, a partir de agora tem o nosso Ligue, hein? E tamo juntos até as 8 horas da noite, até as 7, rolando só as melhores. E a partir das 7 tem pra você o nosso sabadão especial. E vamos lá, vamos curtir Priscila Senna e Pablo, Não Me Faça Chorar?

0: Brasil.
1: Vamos com o Safadão, Ludmilla e Ronaldinho Gaúcho? Tu pode falar mal?
2: 3 e 7.
3: Por essa vocês não esperavam, né?

0: pouquinho.
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0: Recife, 3:26.
1: Ah, canção rei! 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

Chegando a gente acabou. É o som da Manu Batidão.

0: Ótima tarde pra você e bom sabadão aqui na Recife.
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0: Boa tarde de sábado pra você. Já já tem safadão, hein? Sai daí não.
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0: 5h25.
1: Agora tem Geninho e Mariana Fagundes, Peão todo tatuado.
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0: Mariana Fagunda!
1: Genial!
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1: Olá, queridos filhos, é sábado, dia 4 de julho. Acesse o nosso site www.padrereginaldomanzotti.com.br. Mande as intenções para a missa no final de semana. www.padrereginaldomanzotti.com.br. Vamos juntos concluir essa semana de oração pelos doentes na oração da tarde. Em nome do Pai, do Filho e do Espírito Santo. Amém. Amado Jesus, que no momento do Calvário nos deste Maria por mãe, quando a João proclamou: eis aí tua mãe. Obrigado, Jesus, por ter nos dado mãe tão terna e poderosa, intercessora. Jesus, por intercessão de Nossa Senhora nesta tarde, nós queremos colocar e pedir que a tua mão se estenda sobre os doentes. Principalmente, Senhor, nas minhas enfermidades e nas enfermidades daqueles cujos nomes apresento agora. Diga os nomes. Jesus, que passaste pelo mundo fazendo bem, tocai nas feridas, amenizai a dor, tirai a ansiedade, esteja ao lado dos que sofrem, santificai-os, Senhor. Que os remédios que foram prescritos cumpram a sua função. Abençoai os que cuidam dos doentes e protegei-os com tua mão poderosa. Nossa Senhora, Mãe de Jesus e nossa mãe, como fruto desta Ave Maria, olhai pelos doentes que mais precisam nesta tarde. Ave Maria, cheia de graça, o Senhor é convosco. Bendita sois vós entre as mulheres, e bendito é o fruto do vosso ventre, Jesus. Santa Maria, Mãe de Deus, rogai por nós, pecadores, agora e na hora de nossa morte. Amém. Nossa Senhora, intercedei a teu Filho por todos os doentes. Nossa Senhora, rogai pelos que sofrem.

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0: 6h23.
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2: 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Brinda aí.
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ótima noite, bom sabadão, minha gente. Vamos lá, curtir agora o nosso sabadão especial. Sei que você tava aí na ansiedade, né? Querendo curtir ele. Então vamos embora. Uma hora, só contigo.

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0: Ludmilla!

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0: Recife, a minha paixão e Tiaguinho especial. Gente, tô indo nessa agora, um cheiro pra todo mundo. Amanhã às 2 da tarde tem Domingão 97 e segunda às 3 da tarde. A gente tá de volta lutar, com o nosso Ligue, hein? Beijo sonhar, grande pra você. Sorrir, tá chegando Alex e Lucena e um momento de amor. Tchau!
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4: Olá, gente. Uma boa noite para você. Estamos começando aí o nosso Momentos de Amor pela Recife. Vamos curtir um programa intenso de músicas, de um bate-papo tranquilo. Teremos reflexão, teremos aí a tradução. Na verdade, reflexões e a tradução, né? A gente vai falar sobre a frase da noite que está lá no nosso Instagram. Tem o teu abraço que eu faço questão de mandar. E nós vamos curtir nada mais, nada menos que 4 horas intensas de muita música, sem nenhum intervalo. Isso mesmo, fizemos um acordo aqui e hoje, tá? Como é que eu posso dizer? Em respeito a um ouvinte que gosta de uma excelente música, yes! É isso, um programa intenso de músicas para você. 4 horas do melhor som nacional e internacional e a gente já começa com a clássica do Lionel Richie. Stalking you.

0: roupa nova, coração pirata. Aqui pelo som do Momentos de Amor da Recife.
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0: Bom, está no nosso Instagram. Peraí, Alcione. Ô, Alcione. Deixa eu ver qual é o código de Alcione aqui. Fiquei toda com código 00010. Pronto, já coloquei ela de volta aqui no lugarzinho. Deixa eu falar, Alcione. Ah, daqui a pouquinho você canta. Gente, eu coloquei no nosso Instagram uma frase que diz assim, ó, preste atenção em como as pessoas te colocam na vida delas, tudo é uma questão de prioridade e interesse. Quando nós temos prioridade e interesse, a gente é diferente. Agora, quando a gente não tem, você tem que se ligar, não pode romantizar atitudes negativas, atitudes que deixam você de fora da vida da pessoa, que te humilha, que te deixa no vácuo, esse tipo de coisa não pode, atitude é diferente. E eu já quero mandar um abração para pessoal que tá deixando recadinhos por lá, receba aí o meu boa noite, fico muito feliz de ter você como ouvinte. Mandar um abração aqui para quem? Para Etelvina, ela tá curtindo a gente com a irmã Andréia, o Mago Ferreiro, o Guti Botelho, a Alessia com o marido Henrique e a filha Aurorinha. Ela ainda manda um abraço pro pessoal de Paulista, Olinda e Maria Farinha. Jorge, curtindo a gente, Jorge e Val, né? Um ótimo final de semana para vocês também, meus amigos, tudo de bom sempre. A Luciana tá com o Naldinho, curtindo a gente na Mostardinha, desejando coisas maravilhosas aqui, forte abraços, meu e de Naldinho, para você, te amamos muito, vice, também amo vocês. A Tânia Paixão com o Adriano Montarroios, ligados no programa, que bom, Tânia. Grande abraço para vocês também. Agora sim, aquela dorzinha de cotovelo. Eita, a música do Eita, né? Não, senhora, o que é que eu faço agora?

0: Aí o som dos Folhas, It's Gonna Be High, fazia um tempinho que eu não via isso, viu?
1: Oh.
0: Muito legal pra gente matar a saudade. Gente, deixa eu mandar um abraço agora pra você que tá curtindo a gente e deixando recadinhos no nosso Instagram pra essa minha querida Ana Paula Zamorano, desejando aqui um lindo final de semana com muita simplicidade, leveza. Obrigado, Paulinha. Ela também abraça o Domingos Silva e a prima Cleide Severina de Pombos. Tudo de bom pra vocês, tá bom? Aí, Teuvina, mais uma vez, eu já mandei o alô, mais um abraço pra você, colocou um foguinho aqui. Adriana, curtindo momentos, já estou na escuta na Vargem. Que bom, Adriana. Fico feliz pelo carinho da sua sintonia. Ah, quem mais? O Guto. Ah, inclusive hoje é o aniversário do Guto. Mas nessa noite estou completando mais uma primavera. Guto, grande abraço pra você. Teu presente tá a caminho, viu? Forte abraço, meu querido. Tudo de bom. Ainda, eu acho que é. Ah, tá, o Alessandro. Alessandro de Enseada dos Corais, ótima noite pra você. A Cássia Lima, sempre na escuta no bairro da Macaxeira. Oi, Cássia. Xerocas pra tu, viu? Flávia Herculano. Eita, Alex, que música linda. Começou bem, hein? Manda aí um bebê pra mim, os meus filhos, Davi e Emily, né? Da Ilha de Deus. Claro, meus amores, olha aí, ó. Beijocas pra vocês. Tá tudo de bom. E Arlete Lemos tá na escuta curtindo a gente. Valeu, lindona. Grande abraço pra você. Vamos dar uma subida, vamos, gente. Eu toquei um dia desse uma música aqui e muita gente até disse, poxa, fazia um tempinho que eu não via, vou tocar de novo. Aqui a gente pode. Assim, ó. Baladinha massa pra essa noite de sábado, hein? Oh, play it. Baby, come back.

0: Fábio Júnior, só você aqui no Momentos e 4 horas só de músicas.
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0: O único intervalo que vai ter durante essas 4 horas é só eu aperreando você. É, eu gosto de vir aqui te dar um abraço. Essa primeira hora eu tô reservando para isso. Daqui a pouquinho, depois das 9, a gente vai ter muita coisa legal. A gente vamos ter um toque de letra de música, a gente vamos ter toque do coração, a reflexão da noite. Tem a tradução de hoje, que é uma música lentinha demais, mas muito linda. Tenho certeza que você vai pirar. Ó, deixa eu mandar um abração aqui pro meu querido Fagner. Estou na escuta do melhor programa do rádio. Um grande abraço. Fagner, que inclusive teve aniversariando, a gente já mandou os parabéns para ele. Ontem ele mostrou o bolo que ele ganhou dos amigos e foi bem criativo, porque em cima do bolo tinha uma foto da vida de Fagner, com foto comigo, foto com as pessoas que ele ama, foto com outros amigos, foto com outros artistas. Foi muito legal, a vida de Fagner toda ali, muita informação. Deixa eu mandar um abração aqui também pro Domingos Silva. Ele tá mandando um abração para Ana Paula Zamorano e para Cleide Severina em Pombos e Maciel do Pinguim em Carpina. A Leila Mota, Lelinha, tá curtindo a gente. Boa noite, pessoal. Hoje tem hora extra? Tem, sim, senhor. Ainda o Adelson Macário, forte abraço para você, meu querido. Quem mais com a gente aqui? Ah, Joelma, boa noite, estou na escuta em Carpina, desse programa maravilhoso. Um abraço, bom final de semana para você também, Joelma. Tudo de bom sempre, tá? Bom, deu vontade de curtir uma dorzinha de cotovelo. Sabe aquela música quando toca no rádio, você fala, eita! Lembra disso aqui, gente? Saca só. Isso é muito bom. É uma noite de sábado. É Chitãozinho e Chororó. Foge de mim. Vale a pena ouvir alto. Vale.

0: Are you from Zanço do KC? Aliás, KC Sunshine Band, please don't go. Tem um branco agora. Eita.
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0: Eu vivo essa história de músicas românticas, nada mais, nada menos, que 26 anos no ar. Então, de vez em quando, dá uma misturada, é uma mistura de KC, Sunshine Band, com Rick Astley, com Figo, enfim. Ó, deixa eu mandar um abraço aqui pra Tamis Oliveira. Estou curtindo hoje momentos de amor ao lado da minha esposa, a Rosana Soares. Aqui é o Tamis, motorista de aplicativos. Aê, Tamis, tá de folga hoje, amigão? Então, ó, aproveita a folga, viu? Tudo de bom, um grande abraço pra você e família. A Deusina mandou uma mensagem aqui. Ah, excelente noite. Eu vou ler aqui pra mim, meu amor, tá? Deus no controle, beijos na Maluzinha, no Enzo, não é? Também na netinha Maria Vitória, na filha da... Como é que é? Ah, tá. Como de costume, eu e minha netinha, Maria Vitória. Aí, Maria Vitória. Filha da Maria Eduarda, que também escuta esse programa maravilhoso, a família toda, né? Que lindo. Valeu, Deusina. Ainda um abraço pra minha querida Helena Nunes. Alex, é sábado nessa companhia massa. Que bom, Helena. Cheiro carinhoso pra você. Rose Ferreira curtindo momentos, nosso, como é que é? O melhor programa de Pernambuco. Nosso amigo Guto está de idade nova. Bom domingo pra você, família. Aí, Guto, parabéns, rapaz, você é querido. Jorge, no bairro da Mostardinha, um grande abraço pra você. Danilo Duarte, aí, Danilão, grande abraço também. E também um beijão aqui pra minha querida Matilde Ellen, curtindo momentos, e o Cristiano Tartaruga. Manda um abraço, abençoada madrugada. Valeu, meu querido. Grande abraço pra você, tá? Gente, estamos curtindo aí 4 horas só de músicas. E nessas 4 horas é bom porque dá pra gente brincar um pouquinho. Tocar dose dupla.